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1: Ao último sinal foram 2 horas.
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0: 3 horas Condestável FM.
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0: 5 horas.
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1: Bom dia, são 6 horas.
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6: Bom dia.
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0: Muito bom dia, estamos na manhã da terça-feira, dia 13 de outubro, vamos às notícias. Edição nesta hora com o jornalista Dulce Cardoso. Olá, Dulce, então, bom dia.
1: José Carlos, viva, muito bom dia. Os projetos da Academia Sénior da Sertã na área da ação social, a Biblioandante, Biblioteca Itinerante do município, na área da cultura, e o campo de férias ativas na área do desporto receberam o Prémio Excelência Autárquica 2026, grau ouro. O município da Sertã foi assim distinguido com 3 prémios e uma distinção de reconhecimento de qualidade no âmbito dos prémios Excelência Autárquica, entregues durante o 4º Congresso da Cidade Social, que se realizou no início deste mês de outubro, no Algarve. De referir que o programa Férias Ativas foi também distinguido com o Prémio de Reconhecimento de Qualidade, Campos de Férias. De acordo com o município, as distinções atribuídas reconhecem projetos e práticas municipais pela sua qualidade, inovação, impacto e contributo para o bem-estar das comunidades, valorizando o papel das autarquias na implementação de respostas próximas das populações. Os prémios foram recebidos pelo vice-presidente da autarquia, Rui Antunes, em representação do município, num congresso que reuniu autarquias de todo o país para a partilha de experiências e o reconhecimento de projetos desenvolvidos a nível local. Para o presidente da Câmara, Carlos Miranda, estas distinções constituem um reconhecimento do trabalho que o município tem vindo a desenvolver em áreas que têm impacto direto na vida das pessoas e na dinâmica dos territórios. Receber 4 distinções no mesmo congresso foi motivo de satisfação e, sobretudo, reconhecimento do trabalho desenvolvido pelo município e por todos os que diariamente dão vida a estes projetos. A Academia Sénior, a Biblioandante e as Férias Ativas respondem a diferentes necessidades e públicos, mas têm em comum uma preocupação central, que é criar oportunidades, promover a participação e melhorar a qualidade de vida da população sertaginense. Este reconhecimento incentiva o município a continuar a desenvolver políticas municipais próximas das pessoas, com impacto concreto no território, sublinhou ainda o autarca. O Governo atribuiu o Estatuto de Utilidade Pública à Associação Rotas de Mação. A decisão foi publicada em Diário da República, vigora por 10 anos. Esta associação foi constituída em 2020 e desenvolve a sua atividade no âmbito do ambiente, património natural e qualidade de vida, do desporto e do desenvolvimento local. Como se pode ler no despacho, a coletividade coopera com diversas entidades da administração, designadamente GNR, Instituto Politécnico de Tomar, Agrupamento de Escolas Verde Horizonte, Município de Mação, freguesias deste concelho e também a comunidade intermunicipal do Médio Tejo. O Estatuto é um selo de certificação e garantia que valoriza o turismo no concelho e abre portas a uma projeção futura. As Rotas de Mação são uma rede de percursos pedestres que permitem explorar a natureza, a cultura e o património do concelho. Este projeto visa promover o turismo de natureza e valorizar o património natural, geológico e cultural do concelho de Mação. Inclui 15 percursos pedestres que exploram trilhos, geossítios, praias fluviais, a fauna e a flora e as aldeias locais com diferentes níveis de dificuldade e extensão, sendo um projeto apoiado pela Câmara e desenvolvido por voluntários locais, com foco na sustentabilidade e no desenvolvimento económico da região. Criar geossítios, dinamizar atividades e birdwatching e lançar um passaporte das rotas são algumas das ideias que esta associação pretende colocar em prática no futuro. A Junta de Freguesia do Orvalho acolheu no passado dia 30 de setembro uma sessão descentralizada da Assembleia Municipal de Oleiros. A realização destas sessões descentralizadas teve início em junho, no Estreito, no âmbito das comemorações dos 50 anos das primeiras eleições autárquicas democráticas em Portugal. Entre os pontos da ordem de trabalhos da sessão destacam-se a apresentação de apoios financeiros às juntas de freguesia de Cambas, Mosteiro e Sernadas de São Simão e a aprovação do regulamento de utilização do espaço de coworking, entre outros assuntos relevantes para o concelho. A iniciativa visa aproximar os órgãos autárquicos e a tomada de decisão de todas as populações do concelho. No período de intervenção do público foram abordados diversos temas referentes à freguesia do Orvalho, promovendo um contacto mais direto e aproximando a população ao poder local. No âmbito da iniciativa Outubro Rosa, promovido pela Liga Portuguesa contra o Cancro, a Vila da Sertã acolhe no próximo dia 17 de outubro uma caminhada noturna. Concentração dos participantes acontece às 20 horas em frente à Casa da Cultura da Sertã. O passeio vai decorrer junto à margem da Ribeira. A iniciativa tem como objetivo sensibilizar e educar a população para a adoção de estilos de vida saudáveis como forma de promover a saúde e a prevenção do cancro. A participação é livre, mas os interessados em participar deverão contactar o Grupo de Voluntários Comunitários da Sertã, da Liga, ou o Núcleo Regional do Centro, através do número de telefone 808-910-132 ou do e-mail núcleocentro@ligacontracancro.pt. A terminar, dizemos ainda que o Centro Cultural Gil Vicente no Sardual recebe no próximo dia 18 de outubro, a partir das 4 da tarde,

0: diversos musicais, que atravessa a música tradicional, o repertório clássico e a música de variedades em diferentes formações, a solo, em duo ou em ensemble. O espetáculo tem um custo de 3€. Os bilhetes podem ser adquiridos na bilheteira do Centro Cultural Gil Vicente ou online em ticketline.pt. É uma iniciativa promovida pelo município de Setúbal em parceria com a Academia Artística do Zezer. Ficamos por aqui no que este bloco informativo diz respeito. Marcamos novo encontro para daqui a cerca de 2 horas. Até já.
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2: Olhamos agora para a previsão do tempo para o dia de hoje. Céu pouco nublado ou limpo, apresentando períodos de mais nebulosidade até ao meio da manhã. Vento fraco, neblina ou nevoeiro matinal em alguns locais e uma pequena subida da temperatura máxima. Máxima prevista para Leiria 23 graus, Coimbra 24, Porto Alegre 28, Santarém 29, Castelo Branco 30, para Sertém e Mação 29, Figueirão dos Vinhos 25, Vila de Rei, ainda Ferreira do Zezer, Pedrógão Grande e Pampilhosa da Serra 27, Oleiros 28, Provença Nova e Vila Velha de Ródão 30. Nesta altura, em Cernaste do Bom Jardim, temos 11 graus. São 7h08, bom dia. Já a seguir, Manhãs da Rádio.
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0: Então, muito bom dia, seja bem-vindo a mais uma edição do Manhãs da Rádio. Vamos ficar até às 10 nesta manhã de terça-feira. Hoje é o dia 13 de outubro de 2026. Vai ser sempre em português que lhe vamos fazer companhia durante estas 3 horas de emissão aqui na Antena da Contestável, em 91.3, 97.5, 107.0, que lá está também daí, radiocontestável.pt. Já sabe, esteja onde estiver, conto com a nossa companhia nesta manhã, onde há muito nevoeiro, portanto conduza com muita prudência. As temperaturas estão mais baixas, já se percebeu isso, mas durante o dia vão subir, prometem máximas a picar ali os 30 graus em grande parte de concelhos da nossa região.

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2: Até às 10 manhãs da rádio aqui na antena da Condestável. Tenha então muito bom dia. Seguimos então com a primeira música desta manhã, de nos trazido por um grupo do Conselho da Sertã, os Secadegas, a Espingarda do Abílio, então a abrir esta edição de hoje do Manhãs da Rádio. Tenha um muito bom dia com a Condestável.

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0: Pois é, escutámos então o Vitorino, antes já tínhamos ouvido também o Fausto e tínhamos começado com o Pedro Barroso esta segunda parte da primeira hora do Manhãs da Rádio. São 7:34 minutos.
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0: Para hoje, o Instituto do Mar e da Atmosfera prevê um dia com céu pouco nublado ou limpo, apresentando períodos de muito nublado até ao meio da manhã, ainda vento fraco, neblina ou nevoeiro matinal em alguns locais e uma pequena subida da temperatura. A temperatura máxima prevista para hoje é de 23 graus para Leiria, 24 para Coimbra, 28 para Porto Alegre, 29 para Santarém, 30 para Castelo Branco. Para a Sertã e Maçã, os termómetros devem atingir no máximo 29 graus, Igrejinhos 25, Vila de Rei, Ferreira, 200, Pedrógão Grande e Pampilhosa da Serra 27, Oleiros 28, Proença Nova e Vila Velha de Ródão devem chegar hoje aos 30. Sendo que, nesta altura, em Cernasto ou Bom Jardim, os termómetros marcam 11 graus.
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0: Bom dia, boa viagem para Contestável. Até às 10, manhãs da rádio. Agora temos para ouvir a Brigada Vitor Jara com o Pezinho da Vila. Tenha uma excelente manhã.

0: Faltam agora 20 minutos para as 8 horas, está com a Condestável. Tenham muito bom dia, também uma boa viagem, conduza com prudência em direção ao nevoeiro.
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0: E estamos então de volta, vamos assim para mais uma parte deste Manhãs da Rádio, até às 10, em português. Agora com o Chico da Tina. Bom dia, 7 horas e 46 minutos e meio. Não se atrase.

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1: 7:49. Bom dia. Contestável FM, emitimos a partir de Cernache do Bom Jardim. Não esqueça que às 8 vamos ter notícias do país e do mundo em simultâneo com a Antena 1. Para já segue a música e agora com Chiaro, Chialho e também ainda os Milhotos da Concertina. Bom dia. Boa viagem com a Contestável.

E é com os amigos da Sobreposta que vamos encerrar esta hora 1 do Manhãs da Rádio, mas recordando também a previsão do tempo, só pouco nublado ao limpo, apresentando períodos de muito nublado até ao meio da manhã, vento fraco, neblina ou nevoeiro matinal em alguns locais e uma pequena subida da temperatura máxima. Máxima prevista para Leiria 23 graus, Coimbra 24, Porto Alegre 28, Santarém 29, Castelo Branco 30. Para acertar em Mação 29, Figueira de Gines 25, Vila de Rei, Ferreira 200, Pedrógão Grande e Pampilhosa da Serra 27, Oleiros 28, Provença Nova e Vila Velha de Rodão 30. Nesta altura, encerraste para o Jardim 11 graus. Até já, bom dia!

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2: Horas em Portugal Continental e na Madeira, 7 nos Açores. Em destaque nas notícias a esta hora, Eduarda, Montenegro tranquilo com a estratégia do governo.
3: Que afastar o cenário de fracasso no modelo que seguiu para governar. A resposta a Passos Coelho foi dada ontem à noite no Porto. Ricardo Carrilho acusa Luís Neves de governar nos limites da legalidade. Acusações repetidas ontem à noite na CNN Portugal. Leão 14 é hospitalizado hoje em Roma.
2: 14 graus em Coimbra, esta hora 15 no Porto, 16 Lisboa, 17 em Ponta Delgada, Faro 18, 20 Funchal. Edição de Eduardo Maia.
3: Luís Montenegro acredita na estratégia que escolheu para governar, apesar das críticas de Passos Coelho, também da admissão do antigo primeiro-ministro de que pode regressar à política se o partido falhar. Luís Montenegro deu a resposta ontem à noite num jantar onde esteve no Porto. O primeiro-ministro garantiu que quem espera pelo insucesso do governo vai ter de esperar sentado. E defendeu também que o PSD não ganha nada em ficar dependente do os partidos que lhe ficam à direita, João Coraceiro.
4: Sem nunca referir diretamente o nome de Passos Coelho, Luís Montenegro deixou bem claro que a mensagem era para ele, ao rejeitar o caminho apontado por Passos, de acordos à direita para governar.
5: Este PSD não precisa, não deve, e o país não ganha nada se estiver acorrentado ao partido que está à nossa direita e que é hoje o segundo partido com representação parlamentar na Assembleia da República.
4: Sem amarras e sem birras, a estratégia é negociar com todos.
5: O país quer, quis e precisa de um governo que governe, que dialoga com quem está disponível, matéria a matéria. Nós não governamos o país na base das birras, das cismas, dos complexos de ninguém.
4: Num discurso cheio de alfinetadas ao antigo primeiro-ministro e líder do PSD, Montenegro lembrou que houve tempo para clarificar a linha do partido. Passos Coelho não foi a jogo.
5: Tivemos uma eleição, tivemos um congresso e esse compromisso é para cumprir. Não vamos andar mês a mês, trimestre a trimestre ou semestre a semestre a repetir as decisões. As decisões estão tomadas, são para levar até ao fim.
4: No jantar do PSD Porto, celebrou-se a eleição há um ano de Pedro Duarte como presidente da Câmara. O autarca pediu a Montenegro para se manter firme e não olhar para trás, também aí com o nome nas entrelinhas.
6: O PSD não tem contas a ajustar com o passado. O PSD quer olhar para o futuro. Não quer preocupar-se com carreiras individuais de ninguém.
4: E com Passos Coelho a manter a porta aberta a um regresso à vida política, caso o PSD não tenha resultados satisfatórios, Montenegro deixou aviso.
5: Por estes dias, se alguns estão a ansiar o nosso insucesso político, como se diz aqui no Porto, é caso para dizer que têm que esperar sentados.
3: Luís Montenegro, um discurso cheio de recados ontem à noite num jantar no Porto que serviu para comemorar o primeiro ano da vitória de Pedro Duarte nas eleições autárquicas e a sua subida à liderança da Câmara do Porto. Aproveitou este jantar para responder a Pedro Passos Coelho. Falta saber as dores de cabeça que ainda vêm por aí para Montenegro com a guerra aberta no Ministério da Administração Interna. O secretário diretor-geral do Ministério, afastado ontem por Luís Neves, terminou o dia na CNN Portugal, depois de se ter desdobrado em declarações a vários órgãos de comunicação social. Ricardo Carrilho defendeu a atuação dele na gestão do Ciresp, um dos pontos da discórdia com o ministro, e contestou os motivos que foram apresentados por Luís Neves para a saída dele do Ministério. Uma prática reiterada, acusa Carrilho, que criticou também nesta entrevista o ministro da Administração Interna por tomar decisões no limite da legalidade e deu exemplos.
7: Eu diria que desde que o Sr. Ministro iniciou funções, que tivemos várias reuniões em que o Sr. Ministro me deu conta de que deveríamos adotar determinado tipo de procedimentos, por exemplo, na contratação de empregadas para os postos e esquadros das Forças de Segurança, fazendo o paralelismo com os mecanismos que eram, segundo o Sr. Ministro referia, utilizados na Polícia Judiciária. E estas reuniões tiveram lugar tanto na Guarda Nacional Republicana como na Polícia de Segurança Pública. E desde esse momento, de facto, eu tive que, enfim, reiterar ao Sr. Ministro que há um Código de Contratos Públicos, há uma obrigação que assiste aos dirigentes da Administração Pública, que são inultrapassáveis e, portanto, que por muito que eu quisesse garantir a celeridade nos procedimentos, eu não podia incumprir na lei.
3: A demissão de Ricardo Carrilho transformou-se ontem num conflito aberto entre o antigo secretário-geral do Ministério da Administração Interna e Luís Neves, o atual ministro, tendo como pano de fundo sobretudo a gestão e a fiscalização do Ciresp, um sistema crítico para as comunicações quer das polícias, quer da proteção civil. E ao fim do dia, depois de muitas declarações feitas por Ricardo Carrilho, o Ministério da Administração Interna decidiu divulgar um comunicado para reforçar as razões da decisão tomada por Luís Neves de demitir Carrilho. Teresa Correia.
8: É um comunicado em nome do ministro Luís Neves e dos dois secretários de Estado, Telmo Correia e Rui Rocha. Na nota enviada às redações, os três governantes desmentem o ex-secretário-geral da Administração Interna e dizem que a prova de que Ricardo Carrilho não podia permanecer no cargo são as últimas declarações. Declarações que mostram alguém agastado, cujo afastamento era inevitável. Lê-se no comunicado. A Ricardo Carrilho faltou compromisso, confiança e lealdade, comprometeu o funcionamento dos serviços e a execução das políticas do governo e até extinguiu o Centro de Operações e Gestão do Ciresp em plena época de incêndios. Perante tudo isto, o comunicado conclui que a única saída era a demissão de Ricardo Carrilho, de secretário-geral do Ministério da Administração Interna.
3: Esclarecimentos adicionais dados ontem ao fim do dia em comunicado pelo Ministério da Administração Interna para esta exoneração de Ricardo Carrilho. O Papa Leão XIV é internado hoje no Hospital Gemelli, em Roma, para preparar a intervenção cirúrgica a um nódulo pulmonar. A hora exata não foi indicada pelo Vaticano. Toda a agenda pública do Papa até 20 de outubro foi cancelada. A operação está a ser acompanhada com grande atenção no mundo católico. Nos próximos dias esperam-se informações médicas.

0: nosso pai espiritual, acompanhamos-o neste momento, portanto, com oração, com amizade, com solidariedade. Sobretudo o Santo Padre, quando anunciou, e foi isso que mais marcou, por estas duas características, que por um lado a transparência com que falou da sua saúde e da sua situação de saúde, com um pai a falar aos filhos, e por outro lado a serenidade com que vimos que o Santo Padre acompanha isto e descansa no nosso coração, sabendo que a nossa oração é, portanto, que a sua recuperação seja rápida e que rápido, rápido, sabemos agora que pelo menos até ao dia 20 de outubro foi cancelada toda a agenda do Santo Padre. Pelo menos até ao dia 20 de outubro não veremos o Santo Padre, ou pelo menos não o teremos tão presente como é habitual, mas que a partir de 20 de outubro, se tudo correr bem, então voltarmos a ter o Papa a recuperar e a voltar ao pleno das suas atividades na Igreja.
1: Esta ausência que se julga temporária vai ter impacto na atividade do governo da Igreja?
0: O governo da Igreja, não tanto, porque aquilo que é o sistema da Cúria Romana e, portanto, aquilo que é a organização da Igreja para o dia-a-dia, está previsto, acontece sem qualquer limitação. Há sempre a possibilidade de haver alguma questão mais pontual e mais urgente, que aí tem-se a aguardar o restabelecimento do Santo Padre. Pelo menos sabemos como, quando foi o Papa Francisco e noutros casos, o Papa, logo que estava ainda na cama do hospital, mas logo que estava com as suas faculdades totais, continuava a despachar assuntos. Portanto, mesmo coisas urgentes não deixarão de acontecer. Será sobretudo uma questão de visibilidade. O Santo Padre não será tão visto, não é, nestes dias, mas que acompanhamos-lo com oração e esperamos a sua recuperação, mas o governo da Igreja não fica com qualquer limitação neste sentido.
1: Padre Ricardo Figueiredo, obrigada por ter vindo a este jornal da Antena 1, diretor do Departamento de Comunicação do Patriarcado de Lisboa, no dia em que se espera que até ao final da manhã o Papa Leão XIV seja internado no Hospital Gemelli, em Roma, a preparar, nesta altura, ou assim que entrar no hospital, a intervenção cirúrgica a um nódulo pulmonar que há de fazer durante esta semana. O dia concreto da cirurgia não foi ainda confirmado. A economia mundial continua a crescer, mas pode não aguentar muito mais. É o aviso que deixa o Fundo Monetário Internacional a partir de Bangkok, onde está reunido durante toda a semana. As tensões constantes geopolíticas, os preços da energia sempre a escalar e a inflação estão a testar os limites da economia global e ameaçam, nesta altura, a recuperação. Sara Araújo de Almeida.
2: A economista-chefe do FMI, Silvana Tenreiro, alerta que a capacidade de resistência da economia mundial está a aproximar-se do limite.
3: A economia global tem demonstrado resiliência, mas está sob pressão, com os riscos a inclinarem-se para o lado negativo.
2: O crescimento global resistiu ao conflito no Médio Oriente melhor do que se esperava. O Fundo Monetário Internacional prevê um crescimento acima de 3% para este ano e de 3,4% para o próximo. Ainda assim, a inflação deve subir para os 4,7% no final deste ano. E isso acontece sobretudo por duas forças que estão a fazer pressão.
3: Em primeiro lugar, o aumento dos preços da energia desencadeado pela guerra, que é semelhante a um choque negativo da oferta global. Em segundo lugar, o boom tecnológico, impulsionado principalmente pela inteligência artificial, que atua como um choque positivo da procura, elevando tanto os preços como a atividade, particularmente o comércio e o investimento.
2: Por isso, segundo a economista-chefe, é preciso maior prudência orçamental e um reforço da capacidade de resposta às crises futuras. Na zona euro, a economia deve crescer 1,1% este ano. O FMI projeta que a taxa de inflação acelere para 3,1% este ano, abrandando para 2,8% em 2027. Para Portugal, as previsões são mais pessimistas que as do governo. O FMI revê em alta o crescimento da economia para 2,1% até dezembro e 1,9% para o próximo ano. Quanto à inflação, a instituição estima que esta irá acelerar para 3,2% este ano, abrandando depois para 3% em 2027.
1: O relatório do Fundo Monetário Internacional aponta ainda uma perdida de energia por parte da China no próximo ano, no seu crescimento económico, ou seja, menos crescimento económico para a China no próximo ano, e também as economias dos países do Médio Oriente, todas elas a entrarem no vermelho este ano, à exceção de Oman. No Porto, a Casa da Música dá palco ao jazz. Começa hoje o Estação Jazz, um festival que ao longo da semana vai trazer concertos e músicos de várias geografias e influências à cidade. O destaque da abertura vai para o Yemen Blues. Miguel Bastos.
4: Os Blues do Yemen.

0: da banda tem essa ascendência.
1: Ou a eletrónica da Alemanha.
0: O jazz a nova, que nos anos 90 fundiu o jazz mais convencional com a música eletrónica.
1: Vão passar pelo Estação Jazz.
0: Aglutina vários subgéneros dentro do jazz.
1: Fernando Sousa,
0: programador da área popular, música chamada não erudita.
1: Mas a música erudita também entra na programação do Estação Jazz, com o coro da Casa da Música a swingar o repertório de Bach e a Orquestra Sinfónica da Casa a juntar-se à Orquestra de Jazz de Matosinhos para juntas homenagearem os 100 anos de Miles Davis. Outro mestre do jazz, também centenário, John Coltrane, vai ser evocado num concerto que junta Tomoki Sanders e a Flat Earth Society.
0: Que este ano traz um projeto em estreia com uma homenagem ao Coltrane, portanto não queríamos deixar de lado essa celebração do centenário do Coltrane.
1: Ao todo vão ser 10 concertos ao longo de uma semana.
2: Está quase a começar, o arranque é dado nesta nova edição do Estação Jazz na Casa da Música com o Yemen Blues às 7 da tarde.
3: E com Coltrane a fechar este jornal às 8, com Eduardo Maio na RTP Antena 1, Madeira, Açores e RTP Mundo em permanência. 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
4: Bom dia, já a seguir estamos aí à hora 2 do Manhãs da Rádio.
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0: José Alberto Reis, então, na abertura desta segunda hora do Manhãs da Rádio. Passam 21 minutos das 8, esta edição de terça-feira, é o dia 13 de outubro de 2026. Continuam a música nesta edição do Manhãs da Rádio, mas antes vamos aos comerciais. Bom dia.
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0: Rui Bandeira. Antes escutámos o Miguel Azevedo e tínhamos começado esta segunda parte com a Rebeca. Daqui a pouco temos para ouvir Mónica Reis. Para já, porque são 8 horas e 35 minutos e meio, olhamos para a previsão do tempo.
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0: Ora, e... Para hoje, o Instituto do Mar e da Atmosfera prevê então um dia com céu pouco nublado ou limpo, apresentando períodos de muito nublado até ao meio da manhã, vento fraco, neblina ou nevoeiro matinal em alguns locais e uma pequena subida da temperatura máxima. Máxima prevista para Leiria 23 graus, Coimbra 24, Porto Alegre 28, Santarém 29, Castelo Branco 30. Para a Sertã e Mação, 29 graus de máxima, Figueiró dos Vinhos, 25, Vila de Rei, Ferreira do Zêzere, Pedrógão Grande e Pampilhosa da Serra devem ir até aos 27, Oleiros deve chegar aos 28, já Proença Nova e Vila Velha de Ródão têm uma máxima prevista de 30 graus. Nesta altura, Cernaste Bom Jardim tem 11 graus de temperatura.
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0: 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Vamos até às 10 com este Manhãs da Rádio, edição do dia 13 de outubro. Segue então, como lhe disse há pouco, Mónica Reis, para nos acompanhar nos próximos.

0: São 8:40, então bom dia e boa viagem.
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Renato Ribeiro, então, a seguir neste Manhãs da Rádio. Faltam 8 minutos e meio para as 9 horas. Não esqueça, à hora certa, a informação local e regional.

Estamos a chegar ao fim desta segunda hora do Manhãs da Rádio. Quando forem 9 horas, vamos ter notícias de âmbito local e regional, numa edição trazida à antena com a jornalista Dulce Cardoso. Logo a seguir, estaremos de volta para aquela que, já sabem, vai ser a última hora desta edição de hoje do Manhãs da Rádio. Então, ficamos por aqui, continuação de um bom dia, também será uma viagem, uma boa viagem, já sabe, pode continuar com a Conta Estável. Vamos então às notícias das 9, já voltamos. Antes disso, ainda temos para ouvir, Blaia. Combinado? Então, muito bom dia.

a estes projetos. A Academia Sénior, a Biblioandante e as Férias Ativas respondem a diferentes necessidades e públicos, mas têm em comum uma preocupação central, que é criar oportunidades, promover a participação e melhorar a qualidade de vida da população sertaginense. Este reconhecimento incentiva o município a continuar a desenvolver políticas municipais próximas das pessoas, com impacto concreto no território, sublinhou ainda o autarca. O Governo atribuiu o Estatuto de Utilidade Pública à Associação Rotas de Mação. A decisão foi publicada em Diário da República, vigora por 10 anos. Esta associação foi constituída em 2020 e desenvolve a sua atividade no âmbito do ambiente, património natural e qualidade de vida, do desporto e do desenvolvimento local. Como se pode ler no despacho, a coletividade coopera com diversas entidades da administração, designadamente GNR, Instituto Politécnico de Tomar, Agrupamento de Escolas Verde Horizonte, Município de Mação, freguesias deste concelho e também a Comunidade Intermunicipal do Médio Tejo. O Estatuto é um selo de certificação e garantia que valoriza o turismo no concelho e abre portas a uma projeção futura. As Rotas de Mação são uma rede de percursos pedestres que permitem explorar a natureza, a cultura e o património do concelho. Este projeto visa promover o turismo de natureza e valorizar o património natural, geológico e cultural do concelho de Mação. Inclui 15 percursos pedestres que exploram trilhos, geossítios, praias fluviais, a fauna e a flora e as aldeias locais com diferentes níveis de dificuldade e extensão, sendo um projeto apoiado pela Câmara e desenvolvido por voluntários locais, com foco na sustentabilidade e no desenvolvimento económico da região. Criar geossítios, dinamizar atividades e birdwatching e lançar um passaporte das rotas são algumas das ideias que esta associação pretende colocar em prática no futuro. A Junta de Freguesia do Orvalho acolheu no passado dia 30 de setembro uma sessão descentralizada da Assembleia Municipal de Oleiros. A realização destas sessões descentralizadas teve início em junho, no Estreito, no âmbito das comemorações dos 50 anos das primeiras eleições autárquicas democráticas em Portugal. Entre os pontos da ordem de trabalhos da sessão destacam-se a apresentação de apoios financeiros às juntas de freguesia de Cambas, Mosteiro e Sernadas de São Simão e a aprovação do regulamento de utilização do espaço de coworking, entre outros assuntos relevantes para o concelho. A iniciativa visa aproximar os órgãos autárquicos entre @ligacontracancro.pt. A terminar, dizemos ainda que o Centro Cultural Gil Vicente no Sardual recebe no próximo dia 18 de

0: E também Mação estão previstos 29 graus de máxima, enquanto que para Figueira dos Vinhos são 25, Vila de Rei, Ferreira do Zêzere, Pedrão Rão Grande e Pampilhosa da Serra 27, Oleiros 28, Proença Nova e também Vila Velha de Rodão devem atingir hoje uma temperatura máxima de 30 graus. Nesta altura, Serrasco Jardim tem 12 graus, são 9 e 8. Muito bom dia, já a seguir. Temos aí a última hora do Manhãs da Rádio.
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0: E começamos a última hora com as bombocas. E recaída.

0: 9:22, depois da Carla Maria vamos aos comerciais e a seguir volta à música com Daniel Fernandes. Lá para a Jovem Meia temos também a revista da imprensa.
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0: Que o relógio não para, são já 9h31, por isso mesmo, como lhe tinha dito há pouco, avançamos para a revista de imprensa.
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0: Ora então, Dulce Cardoso, mais uma vez, muito bom dia.
3: Bom dia, uma vez. Dental a 100%, escreve hoje o Jornal de Notícias. Fala também do setor automóvel, fábrica fecha e atira para mais de 300 pessoas para o desemprego. TGV, ministro, não admite atrasos, nem mudar estação de Gaia. Em Loulé, 3 operários romenos mortos dentro de reservatório. No Algarve, colisão a 100 km por hora com a embarcação da Marinha mata traficante espanhol. Luís Neves, demissões e acusações por causa de pagamentos do Siresp. Dirigente do Maia acusa Neves, se o pressionar para cometer ilegalidades, é um dos títulos do Público. Fala também na guerra na Ucrânia, Zelensky acusa Putin de violar trégua energética de Trump. No Público, um estudo, futebol feminino, cresce entre milhões e milagres, e migalhas, aliás. Fertilidade, clínica que faliu, promete 250 mil euros a pacientes. Diário de Notícias, IP falha prazo para concluir mapas de ruído da rede ferroviária. Decisão, clínica de fertilidade falida, CEO anuncia que vai devolver dinheiro a pacientes. Entrevista de Passos Coelho junto a partidos de direita num incómodo conjunto, são as reações que...
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0: Para hoje, o Instituto do Mar e da Atmosfera prevê céu pouco nublado ou limpo, apresentando períodos de muito nublado até ao meio da manhã. Vento fraco, ainda neblina ou nevoeiro matinal em alguns locais e uma pequena subida da temperatura máxima. Máxima prevista para Leiria 23 graus, Coimbra 24, Porto Alegre 28, Santarém 29, Castelo Branco 30. Para Sertã e Mação 29, Figueirão dos Vinhos 25, na Vila de Rei, Ferreira do Zezer, Pedrógão Grande e Pampilhosa da Serra 27, Oleiros 28, Provença Nova e Vila Velha de Ródão 30. Nesta altura, em Serrastro do Bom Jardim, 12 graus. Voltamos à música. Para ouvir, temos nada mais, nada menos do que Jéssica Portugal. É já a seguir.
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0: 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Tenha um bom dia, uma boa viagem. Seguimos então até aos comerciais com a Jéssica Portugal. Essa loucura de amor é o tema que temos então para ouvir.

0: São 9h40, já voltamos, vamos aos comerciais. Bom dia.
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0: Estamos sim, senhor. Faltam 16 minutos para as 10. Esta é a última parte do Manhãs da Rádio. Tenha um bom dia. Seguimos com José Malhoa.

todos muito nublado até ao meio da manhã. Vento fraco, neblina ou nevoeiro matinal em alguns locais, ainda por aí há. Ainda também uma pequena subida da temperatura máxima. Máxima prevista, Leiria 23 graus, Coimbra 24, Porto Alegre 28, Santarém 29, Castelo Branco 30. Para Sertã e Mação 29, Figueirão dos Vinhos 25, na Vila de Reis, Ferreira dos Reis, Pedrógão Grande e Pampilhosa da Serra 27, para Oleiros 28 e para Provença Nova e Vila Velha de Ródão estão previstos 30 graus de máxima. Nesta altura, em Cernache do Bom Jardim, os termómetros marcam 14 graus. E fechamos este Manhãs da Rádio e prometemos voltar amanhã às 7. Combinado? Bom dia, até amanhã.

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0: contato pelo nome.
1: Passam 9 minutos e meio das 10 da manhã. Iniciámos esta hora com Matilde Belmar e a palavra namorar. Agora continuamos com os tipicamente casados. Primeiro uma coisa, depois outra. Ana Bacalhau e Mimi Cat, que nos fazem companhia nesta hora de Bom Dia Região, logo a abrir. Hoje vamos-lhe falar de alguns assuntos, nomeadamente da Feira dos Santos, que regressa este ano a Mação, no próximo dia 1 de novembro. Saiba mais pormenores mais daqui a pouco nesta hora de Bom Dia Região. Continuamos tipicamente casados com Ana Bacalhau e Mimi Cat.

0: Saímos para os comerciais, não saia desse lado.
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0: permite a comodidade de uma ida aos hipermercados é na Feira dos Santos, que muitas famílias daquele concelho e também de fora se abastecem de todo o tipo de cereais, como feijão, grão, milho, frutos secos. Também estão à venda panos, escadas e outros utensílios para a apanha da azeitona, característica nesta altura do ano, e todo o tipo de árvores de fruto, entre outros. Neste dia, porque a tradição também assim o dita, é comum verem-se as crianças pelas ruas a pedirem os bolinhos santinhos, e no Largo dos Combatentes, junto ao Cineteatro e à Câmara Municipal, está um espaço de reconstituição histórica da feira, com elementos trajados à época, animação por grupos de rua, bandas e ranchos filarmónicos, aliás, e ranchos folclóricos, assim aqui é. As associações do concelho foram convidadas pela autarquia para integrarem este espaço, também as escolas se aliam a esta iniciativa, promovendo, junto com as associações desta região de Cernache, do Bom Jardim, Esperal e Palhais e também do Castelo. Foi um fim de semana de muitas conversas, de gastronomia, de pintura, de arte, e que a Rádio Contestável acompanhou a par e passo. Amanhã, nesta hora de Bom Dia Região, vamos dar-lhe conta do que se falou na mesa redonda sobre o tema da uva aos territórios, o impacto dos pequenos produtores de vinho no desenvolvimento local. Não perderes as várias alusões dos intervenientes que ali participaram nesta mesa redonda para escutar amanhã, nesta hora de Bom Dia Região, a partir das 10 da manhã.
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0: Passam agora 35 minutos e meio das 10 da manhã. Avisem que eu cheguei. É a Sara Correia.

0: passe lá a saber porquê.
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0: Sara Correia a fazer-nos companhia nesta hora de Bom Dia Região. Passam 38 minutos, quase 39, das 10 da manhã. E a Biblioteca Municipal de Rodão, no Vila Velha de Rodão, promove tardes dedicadas às origens da música e ao bem-estar. A próxima será no dia 17 de outubro. Esta iniciativa incluída na Biblioteca em Vila Velha de Rodão, em parceria com o Sobral Slow Living, um espaço criado por este terapeuta do som e Helena Timóteo, na aldeia de Sobral Fernando. A participação nesta atividade é gratuita, mas sujeita à inscrição obrigatória. Os contactos devem ser feitos através da Biblioteca Municipal José Batista Martins, em Vila Velha de Rodão, uma iniciativa diferente para participar, dia 17 de outubro, na Biblioteca Municipal José Batista Martins, em Vila Velha de Rodão.
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0: Agora vamos à boleia dos comerciais. Estaremos de regresso na segunda parte deste Bom Dia Região com a música de João Bosch.
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47 minutos e meio depois das 10 da manhã, abrimos então esta última parte com o João Borges, este cobarde. Feliz Natal. Daqui a pouco a informação local e regional, rumamos às 11 horas até a Vila Velha de Roda.

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1: 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Está um dia quentinho lá fora, ou vai estar, pelo menos estão previstos 29 graus de máxima para o concelho da Sertã. É com temperatura

temperaturas mais elevadas que vamos continuar até ao final da semana. Depois, bem, o fim de semana já estará um pouquinho mais fresco, a avaliar pela previsão do Instituto do Mar e da Atmosfera.

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1: 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Na reta final desta hora de Bom Dia Região, vamos fazê-lo ao som de Carolina de Deus e Jimmy P com Domingo à Noite. Antes, e se gosta de fotografia, deixamos-lhe uma sugestão. Biblioteca Municipal José Cardoso Pires, em Vila de Rei, tem patente ao público até ao próximo dia 13 de novembro. As fotografias do concurso Padre João Maia, poderá ali apreciar o talento dos que participaram nesta iniciativa, que podem ser apreciadas diversas perspectivas da vida, da natureza e do património cultural de Vila de Rei. Entrada é livre na Biblioteca Municipal José Cardoso Pires, em Vila de Rei. Poderá apreciar esta exposição das 10 às 18 horas. Ficamos então por aqui nesta hora de Bom Dia Região. Daqui a pouco a informação local e regional. Fique bem, fique desse lado. Fique, obviamente, na companhia da Condestável. Até amanhã, se Deus quiser.

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1: Muito bom dia, são 11 horas.
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1: Agora a informação local é uma edição da jornalista Dulce Cardoso.
3: O vosso contributo, o contributo de todos vós para a construção da comunidade que somos hoje. Porque cada geração tem as suas experiências e os seus desafios, mas todas têm algo muito importante para dar e receber. Acreditamos que esta relação de partilha, respeito e entre ajuda, que se constroem comunidades mais fortes, mais coesas e mais solidárias.
4: Envelhecer com qualidade de vida significa muito mais do que ter acesso a cuidados de saúde ou a respostas sociais. Significa viver com autonomia. É neste propósito que o Gabinete de Ação Social do município tem trabalhado.
3: Que procura dar resposta às dificuldades das pessoas e das famílias através de uma intervenção próxima, atenta, ajustada a cada situação e baseada nos diferentes regulamentos e medidas criadas para o efeito. É também esse o sentido do apoio que prestamos ao funcionamento, por exemplo, da Academia Sénior de Vila Vera de Ródão, um projeto gerido pelo Centro Municipal de Cultura e Desenvolvimento em estreita parceria com o município de Vila Vera de Ródão.
4: A Academia Sénior contou, no ano letivo 2025-2026, com um total de 211 alunos, com idades compreendidas entre os 50 e os 94 anos e com um corpo docente formado por 25 professores. Este é um espaço que contribui para estimular as capacidades e combater o isolamento social, salientou ainda o autarca.
3: Este é um espaço de aprendizagem, de convívio e de participação que contribui para manter os nossos séniores ativos, para estimular as suas capacidades e para combater o isolamento social que atrai cada vez mais utentes, o que nos enche de satisfação e é revelador da qualidade e entrega dos profissionais e voluntários que dedicam o seu tempo a esta causa e a quem deixo o nosso profundo agradecimento.
4: O município de Vila Velha de Ródão tem a funcionar desde 2017 o programa Saúde Mais, que até ao momento realizou 7 mil consultas de clínica geral, uma média de 58 consultas por mês. O autarca afirmou ainda que está a trabalhar ativamente com a Unidade Local de Saúde no sentido de mitigar a escassez de médicos no concelho. Outro programa que se encontra em funcionamento é o E-Guard, teleassistência para pessoas vulneráveis, no âmbito do qual já foram entregues 20 dispositivos, disse ainda António Carmona.
3: Outro exemplo, o programa E-Guard, teleassistência a pessoas vulneráveis, que resulta de mais uma parceria entre a GNR a Comunidade Intermunicipal da Beira Baixa e o município de Vila Velha de Ródão, que já assegurou em
5: 2026 grau ouro. O município da Sertã foi assim distinguido com 3 prémios e uma distinção de reconhecimento de qualidade no âmbito dos prémios Excelência Autárquica, entregues durante o 4º Congresso da Cidade Social, que se realizou no início deste mês de outubro no Algarve. De referir que o programa Férias Ativas foi também distinguido com o prémio de reconhecimento de qualidade, Campos de Férias. De acordo com o município, as distinções atribuídas reconhecem projetos e práticas municipais pela sua qualidade, inovação, impacto e contributo para o bem-estar das comunidades, valorizando o papel das autarquias na implementação de respostas próximas das populações. Os prémios foram recebidos pelo vice-presidente da autarquia, Rui Antunes, em representação do município, num congresso que reuniu autarquias de todo o país para a partilha de experiências e o reconhecimento de projetos desenvolvidos a nível local. Esta acolhe no próximo dia 17 de outubro uma caminhada noturna. Concentração dos participantes acontece às 20 horas em frente à Casa da Cultura da Sertã. O passeio vai decorrer junto à margem da Ribeira. A iniciativa tem como objetivo sensibilizar e educar a população para a adoção de estilos de vida saudáveis como forma de promover a saúde e a prevenção do cancro. A participação é livre, mas os interessados em participar deverão contactar o Grupo de Voluntários Comunitários da Sertã, da Liga, ou o Núcleo Regional do Centro, através do número de telefone 808 910 132 ou do e-mail núcleocentro@liga.pt.

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0: este Louvre Fátima, agora neste bocadinho. Vai também para a filha de Manuel Ramos e a família de Virbeia da Roda, com um grande beijinho para eles todos. Vai também para a Gualdina, vai para a Dona Maria de Rosado Provença Nova, também nunca esquece do meu nome, eu agradeço. Vai também para a Dona Lourdes da Céu e família. Aqui para o Mirzinho, Adelino Santos Abrantes e família. Vai também para a Dona Maria Adílio do Coice, muito obrigada por mandar as melhoras, eu agradeço, muito obrigada. Para o Sr. Moreira também, para o Sr. Luciano de todas as Vargas, e para toda a família dele também, nunca se esquece do meu nome, eu agradeço. E vai para toda a gente, e vai para a amiguinha Natália Codiceira, que também é uma amiguinha que eu arranjei, cá de ser espetacular. Dizia, eu gosto muito desta gente
1: muito
0: toda.
1: Bem.
0: Vai um beijinho também para a Rosete com as melhoras dela. E também aqui há dias ouvi a Dona Maria de Céu das Cheiras, também é amiga dos anos 80.

0: E vamos uma vez mais ao telefone. Olá, muito bom dia.
1: Bom dia.
0: Bom dia, Glória. Seja bem-vinda.
1: Glória,
0: vamos à frase.
1: 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É o maior de semana.

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2: E já estamos com 27 minutos, depois das 11 da manhã, voltamos ao telefone. Já sabe, ligue para nós, é o 274-800-021. Olá, bom dia.
3: Bom dia, fala Maria do Rosário, em Praça Nova.
2: Bem-vinda, vamos à frase.
3: A publicidade é a alma do negócio, eu faço a publicidade na rádio quando estava lá para dedicar ao meu marido, à minha irmã, à dona Silvina, ao senhor Manuel Ramos, à dona Jorginha, doutora Magal, senhor Manuel Raul, e Dona Adélia do Cusco, Manuel e Dulce em São Pedro, e Fernanda, e que estou também em São Pedro de Estevão,

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1: E temos Bélito Campos para dedicar.
0: Para vocês aí, assim, para todos, para o Manuel Ramos Carlitos, do Carlos da Minha de Peixe, Carlos da Minha de Peixe, Dona Jorina Tramagalli, Dona Noalia de Arreciadas, Joaquim de Joeiro Fernandes, Joaquim de Galeão, José de Sábio Liberal, Maria José Igreja da Casa Branca, e para toda a gente que estiver a ouvir, se eu tenho que tomar um bom dia para os senhores também, igualmente.
1: Muito bem, um excelente dia. Tudo correu bem.
0: Obrigado.
1: Até amanhã. Obrigado. Beijinhos.

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1: Seguimos com mais uma participação no 274-800-021. Muito bom dia.
2: Sim, bom dia.
1: Olá, Adelino Santos em Abrantes. Vamos à frase.
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1: Tina Turner, predicar?
2: Sim, para a senhora Joaquina Dias do Gavião, para a senhora Georgina do Tramagal, para a senhora Lia do Norte Ancião e para a família, para o senhor Manuel, Manuel, senhor Manuel de Vila Vara de Rodão,

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1: Voltamos ao telefone, muito bom dia.
3: Bom dia, Fernanda.
1: Olá, Manuel Raul, no Coço, vamos à frase.
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1: Amigos, sobreposta para dedicar?
3: Para dedicar a todo o auditório e à Fernanda e ao seu pai e à sua mãe. E para agora chega para amanhã as dedicatórias.
1: Muito bem, um excelente dia, tudo bom, até amanhã.
3: Vá.

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1: 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Vamos agora conhecer os títulos do Jornal do Meio-Dia.
2: O Movimento Associativo Estudantil quer que André Ventura esclareça se sabia que duas deputadas do Chega pretendiam invadir os estúdios da Rádio Universidade de Coimbra e se concorda com a invasão que aconteceu na manhã de ontem. Um pedido de esclarecimentos que surge através de uma carta enviada ao presidente do Chega. O Bloco de Esquerda entregou uma queixa à Provedoria de Justiça por causa do erro de cálculo nas reformas da Caixa Geral de Aposentações. José Manuel Pureza diz que a confiança no Estado foi traída e pede a intervenção do presidente da República. Neste jornal ao meio-dia damos um pulo à Casa da Música para espreitar o Estação Jazz, festival que arranca hoje e que vai juntar músicos de vários pontos do mundo nos próximos dias na cidade do Porto.
1: Notícias com edição de João Vasco.
2: Os líderes das associações académicas do país decidiram enviar uma carta a André Ventura questionando o líder do Chega sobre a invasão do estúdio da Rádio Universidade de Coimbra no dia de ontem por uma...
3: Este comportamento das deputadas do parlamentar do Chega e mesmo militantes do Chega.
2: O episódio aconteceu nas instalações da RUC, no edifício da Associação Académica de Coimbra, mas José Machado sublinha que ele merece a condenação de todo o movimento estudantil português.
3: É um princípio que nos é transversal. Nós referimos aqui à liberdade de imprensa e àquilo que ontem foi um claro atentado a esta liberdade de imprensa. E, portanto, o movimento

0: sentiu, trabalhou numa proposta em conjunto, que fiz então hoje chegar publicamente, e portanto estamos unidos nesta causa.
1: José Machado, presidente da Direção-Geral da Associação Académica de Coimbra, relembro que duas deputadas do Chega, Rita Matias e Madalena Cordeiro, e vários elementos do partido, invadiram ontem de manhã o estúdio da Rádio Universidade de Coimbra em protesto contra a proibição imposta ao Chega de entrar no edifício da Associação Académica. Só abandonaram os estúdios da RUC depois da chegada da Polícia de Segurança Pública. Ricardo Carrilho, ontem exonerado do cargo de secretário-geral do Ministério da Administração Interna,
2: voltou a própria mulher, no fundo, o próprio, para fazer um trabalho que devia ter feito ao longo de anos e que em 5 dias iria fazer por 13 mil euros, e o que o Sr. Ministro faz é compaginar com a contratação deste indivíduo, o engenheiro Carlos Leitão, novamente para a CDSPSA.
1: Ricardo Carrilho garante que está disponível para ir ao Parlamento prestar todos os esclarecimentos que lhe sejam pedidos e diz que ontem pediu uma audiência ao Primeiro-Ministro para apresentar todos os documentos que mostram que sempre cumpriu a lei. Está formalmente entregue a queixa do Bloco de Esquerda na Provedoria de Justiça por causa do erro de cálculo das pensões da CGA, da Caixa Geral de Aposentações, que levou a que perto de 3 mil pensões fossem fixadas acima do valor previsto na lei. José Manuel Pureza, líder do Bloco de Esquerda, pede a intervenção do Presidente da República neste processo e acusa a Ministra do Trabalho de arrogância, Teresa Borges, insistindo que o Governo tem de assumir responsabilidades pelo que se passou.
3: São 116 denúncias que o Bloco recebeu ao longo dos últimos dias e que entregou em mãos à Provedora de Justiça. Manifestações de indignação e preocupação de muitos pensionistas, diz José Manuel Pureza, que viram a relação de confiança com o Estado traída devido a um erro de cálculo nas pensões.
4: O mais grave ainda é que a confiança é traída e a responsabilização é passada para cima de quem não teve qualquer responsabilidade. Não foram os pensionistas que configuraram o algoritmo que faz as contas.
3: A Ministra do Trabalho já confirmou que os valores pagos a mais terão de ser repostos para o líder bloquista. Maria do Rosário Palma Ramalho está a mostrar arrogância.
4: Que a senhora Ministra do Trabalho venha em tom quase ameaçador dizer aos pensionistas que eles hão de arcar com as responsabilidades até ao fim, eles que são as vítimas deste caso, é qualquer coisa quebrada aos céus.
3: E responsabiliza o Governo.
4: Tem que assumir a responsabilidade de corrigir este erro, de arcar com as
1: consequências. O dia de hoje prometeu avançar com um pedido de esclarecimentos à Caixa Geral de Aposentações para ter respostas mais concretas sobre o que se passou. Um dos secretários-gerais da Federação Nacional de Professores, José Feliciano Costa, não se conforma com este erro de cálculo que existiu.
5: A lei não mudou. O que mudou foi esta prática interpretativa e nós vamos exigir, para já, que a Caixa Geral de Aposentações suspenda de imediato todas estas reduções de funções e que reponha o valor integral dos montantes, não é, fixados. E isso vai ser feito já. Vamos enviar um ofício à Caixa Geral de Aposentações e vamos lá entregar pessoalmente, até com uma ação pública, que de facto isto não pode estar a acontecer. Não é? Só nós estamos a falar de direitos adquiridos que são postos em causa sem nenhum fundamento legal.
1: A FENPROF diz que já recebeu várias centenas de contactos de professores aposentados que estão a ser afetados por cortes que rondam os 150 euros por mês. São docentes com 40 e mais anos de serviço que se aposentaram com base numa simulação.

0: podcast. A Ucrânia suspendeu os ataques a refinarias de petróleo russas e a outras infraestruturas energéticas durante 2 dias. A revelação foi feita esta manhã por Vladimir Zelensky e surge depois de, no fim de semana, Donald Trump ter anunciado um cessar-fogo energético entre Rússia e Ucrânia, anúncio que surpreendeu o próprio Zelensky. No entanto, nesta altura, o presidente ucraniano parece querer dar um passo rumo a essa trégua ao suspender por 2 dias os ataques a refinarias russas e a outras infraestruturas energéticas. Zelensky pede uma atitude recíproca por parte de Moscovo. A Casa da Música no Porto dá palco a partir de hoje ao jazz. Começa o Estação Jazz, um festival que ao longo da semana traz concertos e músicos de várias geografias e influências à cidade. O destaque da abertura, Miguel Bastos, vai para o blues do Iémen.
1: Os blues do Iémen.
2: O líder da banda tem essa ascendência.
1: Ou a eletrónica da Alemanha.
2: O jazz nova, que nos anos 90 fundiu o jazz mais convencional com a música eletrónica.
1: Vão passar pelo Estação Jazz.
2: Aglutina vários subgéneros dentro do jazz.
1: Fernando Sousa.
2: Programador da área popular, música chamada não erudita.
1: Mas a música erudita também entra na programação do Estação Jazz, com o coro da Casa da Música a swingar o repertório de Bach e a Orquestra Sinfónica da Casa a juntar-se à Orquestra de Jazz de Matosinhos para juntas homenagearem os 100 anos de Miles Davis. Outro mestre do jazz, também centenário, John Coltrane, vai ser evocado num concerto que junta Tom Hockey Sanders e a Flat Earth Society.
2: Que este ano traz um projeto em estreia com uma homenagem ao Coltrane, portanto não queríamos deixar de lado essa celebração do centenário do Coltrane.
1: Ao todo vão ser 10 concertos ao longo de uma semana.
0: Está dado arranque na nova edição do Estação Jazz, festival que vai acontecer na Casa da Música ao longo da próxima semana. Antes de fecharmos, digo-lhe que o Papa Leão XIV já está no Hospital de Gemelli, em Roma, onde vai ser operado a um nódulo pulmonar que lhe foi diagnosticado ainda numa fase inicial. Leão XIV chegou há pouco a este hospital na cidade de Roma. O Vaticano não adiantou ainda a data e a hora desta operação, que está a ser acompanhada com grande atenção em todo o mundo, mas nesta altura Leão XIV já está na clínica de Gemelli em Roma para cumprir os preparativos necessários antes da intervenção cirúrgica.
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2: 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Dos campeões de futebol, a partir das 17h45, o Sporting joga em França, frente ao Lan. Amanhã também há a Liga dos Campeões. A partir das 20 horas, o Futebol Clube do Porto joga em Espanha, frente ao Betis. Depois, na quinta-feira, há a Liga Europa e Liga Conferência. Na Liga Europa, o Torriense recebe o Sunderland a partir das 17h45, enquanto que o Benfica vai receber o Celtic a partir das 20. Isto na quinta-feira. Ainda no mesmo dia, na Liga Conferência, o Sporting Braga vai jogar fora frente ao Copenhaga a partir das 20 horas. No próximo fim de semana, param os campeonatos nacionais de futebol, vai-se disputar a terceira eliminatória da Taça de Portugal em futebol. O jogo que envolve uma equipa da região é o Brito Vitória de Sernache. O Vitória de Sernache vai-se jogar até ao Conselho de Guimarães no próximo domingo. O jogo tem início às 15 horas, diz respeito à terceira eliminatória da Taça de Portugal em futebol. Já na Liga CRP da Associação de Futebol de Castelo Branco vai-se jogar a terceira jornada, sendo que o Oleiros vai receber o Fluminense, Águias de Alpiarça, Oriense, União de Tomar, Mação. É tudo. Boa tarde.
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4: Dia, muito boa tarde para si, boa terça-feira, por cá o Peça que Passa. Se ainda não fez o seu pedido, pode ainda fazê-lo através de SMS ou mensagem no WhatsApp 965-109-674. Irene Costa, no arranque desta edição, o pedido é da Lara de Abrantes para dedicar a todos os ouvintes.

37 minutos depois do meio-dia, seguimos em frente neste Peça que Passa e agora temos, temos sete saias, portanto o tema Arrebita, Arrebita, aqui a pedido da Beatriz Ferreira, uma animação, para dedicar à avó Belmira, à mana Carolina e à amiga Rosete. Beijinhos, boa semana, bom almoço a todos na rádio e a todos os ouvintes. Beijinhos nossos, boa semana também.

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Arena Bacalhau, pensamos no futuro amanhã e nós seguimos em frente hoje e agora para ouvir Vizinhos e Luís Trigachar. Houvesse mais tempo, é o pedido do Paulo Januário de Valhascos para dedicar a todos com uma boa semana para a Georgina, para a Carolina Vestia, Maria Adília, Maria Afonso, Quitéria, Manuel Mitra, Rosarinho, Manuel Raul e Maria do Rosário.

0: Vamos ter notícias à hora certa. Amanhã a peça que passa novamente. Obrigada por ter pedido.
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0: Muito boa tarde, são 13 horas.
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0: E agora, a informação local é uma edição da jornalista Dulce Cardoso. Viva Dulce, muito boa tarde.
5: Olá então, viva muito boa tarde, Fernanda. O município de Vila Velha de Ródão voltou a realizar o Encontro das Gerações, uma iniciativa que visa agradecer aos mais velhos aquilo que fizeram e continuam a fazer pelo Conselho, Telma Antunes.
6: Com o intuito de agradecer pelo esforço que os mais velhos fizeram e continuam a fazer em prol do Conselho de Vila Velha de Ródão, teve lugar, a 10 de outubro, a 18ª edição do Encontro das Gerações de Ródão. António Carmona, Presidente da Câmara Municipal, referiu que este dia de convívio serviu, acima de tudo, para homenagear e valorizar os séniores.
7: Este é um dia de convívio, de alegria e de partilha. Mas é também, acima de tudo, um dia de homenagem e valorização dos nossos séniores, no qual pretendemos destacar e agradecer o vosso contributo, o contributo de todos vós para a construção da comunidade que somos hoje. Porque cada geração tem as suas experiências e os seus desafios, mas todas têm algo muito importante para dar e receber. Acreditamos que esta relação de partilha, respeito e entreajuda que se constroem comunidades mais fortes, mais coesas e mais solidárias.
6: Envelhecer com qualidade de vida significa muito mais do que ter acesso a cuidados de saúde ou a respostas sociais. Significa viver com autonomia. É neste propósito que o Gabinete de Ação Social do município tem trabalhado.
7: Que procura dar resposta às dificuldades das pessoas e das famílias através de uma intervenção próxima, atenta, ajustada a cada situação e baseada nos diferentes regulamentos e medidas criadas para o efeito. É também esse o sentido do apoio que prestamos ao funcionamento, por exemplo, da Academia Sénior de Vila Velha de Ródão, um projeto gerido pelo Centro Municipal de Cultura e Desenvolvimento em estreita parceria com o município de Vila Velha de Ródão.
6: A Academia Sénior contou, no ano letivo 2025-2026, com um total de 211 alunos, com idades compreendidas

0: entre os 50 e os 94 anos e com um corpo docente formado por 25 professores. Este é um espaço que contribui para estimular as capacidades e combater o isolamento social, salientou ainda o autarca.
1: Este é um espaço de aprendizagem, de convívio e de participação que contribui para manter os nossos séniores ativos, para estimular as suas capacidades e para combater o isolamento social, que atrai e que atrai cada vez mais utentes, o que nos enche de satisfação e é revelador da qualidade e entrega dos profissionais e voluntários que dedicam o seu tempo a esta causa e a quem deixo o nosso profundo agradecimento.
0: O município de Vila Velha de Ródão tem a funcionar desde 2017 o programa Saúde Mais, que até ao momento realizou 7 mil consultas de clínica geral, uma média de 58 consultas por mês. O autarca afirmou ainda que está a trabalhar ativamente com a unidade local de saúde, no sentido de mitigar a escassez de médicos no concelho. Outro programa que se encontra em funcionamento é o EGUARD, teleassistência para pessoas vulneráveis, no âmbito do qual já foram entregues 20 dispositivos, disse ainda António Carmona.
1: Outro exemplo, o programa EGUARD, teleassistência a pessoas vulneráveis, que resulta de mais uma parceria entre a GNR e a Comunidade Intermunicipal da Beira Baixa e o município de Vila Velha de Ródão, que já assegurou a entrega de mais de 20 dispositivos que permitem aos idosos estabelecer contacto imediato com a GNR em situações de emergência e que esperamos possa vir a abranger mais pessoas ainda.
0: O Edil agradeceu a todas as instituições particulares de solidariedade social do concelho pelo trabalho diário de proximidade e cuidado, assegurando respostas essenciais à população. O autarca afirmou também que mantém o compromisso de continuar a trabalhar para melhorar as condições de vida da população sénior, reforçando a proximidade, a solidariedade e a capacidade de resposta.
2: Uma homenagem aos mais velhos num concelho que continua atento a esta faixa etária. Os projetos da Academia Sénior da Sertã na área da ação social, a Biblioandante, Biblioteca Itinerante do Município na área da cultura e o Campo de Férias Ativas na área do desporto receberam o Prémio Excelência Autárquica 2026 Grau Ouro. O município da Sertã foi assim distinguido com 3 prémios e uma distinção de reconhecimento de qualidade no âmbito dos prémios Excelência Autárquica entregues durante o 4º Congresso da Cidade Social, que se realizou no início deste mês de outubro no Algarve. De referir que o programa Férias Ativas foi também distinguido com o Prémio de Reconhecimento de Qualidade, Campos de Férias. De acordo com o município, as distinções atribuídas reconhecem projetos e práticas municipais pela sua oportunidade de promover a participação e melhorar a qualidade de vida da população sertaginense. Este reconhecimento incentiva o município a continuar a desenvolver políticas municipais próximas das pessoas com impacto concreto no território, sublinhou ainda o autarca. No âmbito da iniciativa Outubro Rosa, promovido pela Liga Portuguesa contra o Cancro, a Vila da Sertã acolhe no próximo dia 17 de outubro uma caminhada noturna. A concentração dos participantes acontece às 20 horas em frente à Casa da Cultura da Sertã. O passeio vai decorrer junto à margem da Ribeira. A iniciativa tem como objetivo sensibilizar e educar a população para a adoção de estilos de vida saudáveis como forma de promover a saúde e a prevenção do cancro. A participação é livre, mas os interessados em participar deverão contactar o Grupo de Voluntários Comunitários da Sertã, da Liga, ou o Núcleo Regional do Centro, através do número de telefone 808-910-132 ou do e-mail núcleocentro@ligacontracancro.pt. Fica por aqui esta manhã informativa. Marcamos novo encontro para as 15 horas. Até já. Até já.
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4: Terça-feira com céu pouco nublado ou limpo e pequena subida da temperatura máxima, o vento sopra fraco, máximas 25 graus em Figueira dos Vinhos, 27 em Vila de Rei, Ferreira dos Ezes, Pedrógão Grande e Pampilhosa da Serra, 28 em Oleiros, 29 na Sertã e Mação, 30 em Proença Nova e Vila Velha de Ródão. Leiria 23, Coimbra 24, Porto Alegre 28, 29 em Santarém, Castelo Branco 30 e Cernache Bom Jardim conta nesta altura com 23 graus. Tenha um bom almoço.
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1: Muito boa tarde, são 14 horas.
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0: Não partas hoje é a proposta de Teresinha Landeiro. Escutámos também Ricardo Maia com Mesa para Dois, Micaela Dar Amor, Nazarine Navarro com Carolina. E já estamos com 20 minutos para as 3 da tarde. Obrigada por estar na companhia da Contestável. Bom trabalho para si, boa viagem também. Hoje vamos falar de um conceito que na verdade já tem uns bons anos, nomeadamente anos 90, tem a ver com uma tradição do leste europeu e é um conceito que nós não temos por cá, mas basicamente é um serviço que certos homens prestam e que podem ser então contratados por hora para ajudar em tarefas do cotidiano. É o que se chama, ou pode designar-se, como marido de aluguer. Vamos falar então desta particularidade, no caso aqui o exemplo da Letónia, e temos outros assuntos, é só continuar desse lado. Na música, daqui a pouco Simone e Simária, Cuca Roseta, Bandidos do Cante, também Catarina Rocha. Boa tarde, fico desse lado.
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1: Atualizamos a informação local, é uma edição do jornalista Luís Biscaia.

0: Há quase duas décadas, o município de Vila Velha de Ródão organiza um programa de convívio entre idosos e os mais novos, com vista a promover a troca de experiências. É também uma forma de agradecer aos mais idosos o esforço de uma vida. Telma Antunes.
1: Com o intuito de agradecer pelo esforço que os mais velhos fizeram e continuam a fazer em prol do Conselho de Vila Velha de Ródão, teve lugar, a 10 de outubro, a 18ª edição do Encontro das Gerações de Ródão. António Carmona, Presidente da Câmara Municipal, referiu que este dia de convívio serviu, acima de tudo, para homenagear e valorizar os séniores.
2: Este é um dia de convívio, de alegria e de partilha. Mas é também, acima de tudo, um dia de homenagem e valorização dos nossos séniores, no qual pretendemos destacar e agradecer o vosso contributo, o contributo de todos vós para a construção da comunidade que somos hoje. Porque cada geração tem as suas experiências e os seus desafios, mas todas têm algo muito importante para dar e receber. Acreditamos que esta relação de partilha, respeito e entreajuda que se constrói em comunidades mais fortes, mais coesas e mais solidárias.
1: Envelhecer com qualidade de vida significa muito mais do que ter acesso a cuidados de saúde ou a respostas sociais. Significa viver com autonomia. É neste propósito que o Gabinete de Ação Social do município tem trabalhado.
2: Que procura dar resposta às dificuldades das pessoas e das famílias através de uma intervenção próxima, atenta, ajustada a cada situação e baseada nos diferentes regulamentos e medidas criadas para o efeito. É também esse o sentido do apoio que prestamos ao funcionamento, por exemplo, da Academia Sénior de Vila Velha de Ródão. Um projeto gerido pelo Centro Municipal de Cultura e Desenvolvimento em estreita parceria com o município de Vila Velha de Ródão.
1: A Academia Sénior contou, no ano letivo 2025-2026, com um total de 211 alunos, com idades compreendidas entre os 50 e os 94 anos e com um corpo docente formado por 25 professores. Este é um espaço que contribui para estimular as capacidades e combater o isolamento social, salientou ainda o autarca.
2: Este é um espaço de aprendizagem, de convívio e de participação que contribui para manter os nossos séniores ativos, para estimular as suas capacidades e para combater o isolamento social, que atrai cada vez mais utentes, o que nos enche de satisfação e é revelador da qualidade e entrega dos profissionais e voluntários que dedicam o seu tempo a esta causa e a quem deixo o nosso profundo agradecimento.
1: O município de Vila Velha de Ródão tem a funcionar desde 2017 o programa Saúde Mais, que até ao momento realizou 7

0: consultas de clínica geral, uma média de 58 consultas por mês. O autarca afirmou ainda que está a trabalhar ativamente com a unidade local de saúde, no sentido de mitigar a escassez de médicos no concelho. Outro programa que se encontra em funcionamento é o E-Guard, teleassistência para pessoas vulneráveis, no âmbito do qual já foram entregues 20 dispositivos, disse ainda António Carmona.
1: Outro exemplo, o programa E-Guard, teleassistência a pessoas vulneráveis, que resulta de mais uma parceria entre a GNR e a Comunidade Intermunicipal da Beira Baixa e o município de Vila Velha de Ródão, que já assegurou a entrega de mais de 20 dispositivos que permitem aos idosos estabelecer contacto imediato com a GNR em situações de emergência e que esperamos possa vir a abranger mais pessoas ainda.
0: O edil agradeceu a todas as instituições particulares de solidariedade social do concelho pelo trabalho diário de proximidade e cuidado, assegurando respostas essenciais à população. O autarca afirmou também que mantém o compromisso de continuar a trabalhar para melhorar as condições de vida da população sénior, reforçando a proximidade, a solidariedade e a capacidade de resposta.
2: Encontro de gerações em Vila Velha de Ródão, uma forma de proporcionar aos mais idosos um dia diferente. Num comunicado enviado às redações, a Quercus encontra solidária com os agricultores e as populações que têm sido afetadas por prejuízos, acidentes rodoviários ou distúrbios em zonas urbanas provocados pela presença de javalis e que levaram o governo a lançar um incentivo para combater o aumento da sua densidade populacional em 60 concelhos do país através do pagamento pelo abate de machos de 50 euros e fêmeas 70. Contudo, tal como afirmado no próprio Plano Estratégico e da Ação do Javali em Portugal, promovido pelo Instituto de Conservação da Natureza e Florestas, entre setembro de 2020 e dezembro de 2022, os resultados sugerem que a caça recreativa, per se, não constitui uma ferramenta de gestão suficiente para controlo da expansão e dos impactos desta espécie. A Quercus vê, por isso, com cautela a criação deste projeto piloto de incentivo ao abate de javalis, na medida em que acaba por tratar a consequência em vez de lidar com as causas. Antes de pagar pelo abate aos animais, é preciso saber se e onde existem efetivamente densidades excessivas. O próprio ICNF fala em correção de densidade. Pelo que pagar por cabeça a abater o maior número possível de animais não vai significar necessariamente um resultado eficaz e uma redução dos prejuízos. A gestão populacional do javali no nosso país deve ser encarada no

0: então esse conceito e vamos falar sobre basicamente trotinetas e bicicletas elétricas. Ora, aí está um tema bem interessante. Para já, daqui a pouquinho, com António Zambujo.
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a escutar os Calema e também António Zambujo. Boa terça-feira na melhor companhia. E passando para relembrar que a 30 de setembro foi aprovada na Generalidade a lei relativa aos utilizadores de trotinetas e de bicicletas elétricas. Assim, há novas regras de segurança que ainda não estão em vigor, mas que vão passar a estar. A Assembleia da República aprovou assim na Generalidade o projeto de lei do PSD que torna obrigatório o uso de capacete para condutores e passageiros de bicicletas elétricas, bem como para condutores de trotinetas elétricas e outros veículos análogos, ou seja, monociclos, plataformas autoequilibradas, etc. Elementos refletores. Passa a ser também obrigatório o uso de vestuário ou equipamento refletor, como fitas ou acessórios no vestuário e no capacete, não necessariamente coletes, entre o anoitecer e o amanhecer ou em condições de fraca visibilidade. Relativamente ao valor das coimas por cumprimento foi já estipulado. Sem capacete em trotinetas e análogos vai dos 60 aos 300 euros, sem capacete em bicicletas elétricas dos 30 aos 150 euros, falta de equipamento refletor em ambos os casos dos 30 aos 150 euros. Foi assim esta proposta que foi aprovada na Generalidade e que seguiu agora para discussão na especialidade. Fique então atento se é utilizador de trotineta ou de bicicleta elétrica. De volta à música para ouvir por cá Mário Marta, também Tiago York, Mateus e Cauã. Este é Leandro. Uma tarde feliz, votos de bom trabalho também.

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2: E é uma balada. Venha daí para a última hora de hoje à tarde.
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0: demitido, lançou também várias suspeitas à Siresp S.A., a empresa que gera a rede de comunicações de emergência do Estado, acusando a empresa de receber anualmente a indemnização compensatória de cerca de 26 milhões de euros, sem qualquer fiscalização externa ou independente. Já esta manhã, na Assembleia da República, o presidente da empresa que gera o Siresp, Paulo Viegas Nunes, garantiu que há um escrutínio permanente nesta entidade.
1: E até junho deste ano foram transferidos para a Siresp S.A. 17,33 milhões da indemnização compensatória. Portanto, os problemas, todas as questões que só surgiram depois dessa data. Essa data coincidiu com a minha assunção da função.

0: uma situação de exaustão no combate a este incêndio.
1: 29 pessoas ficaram desalojadas na sequência deste incêndio que atingiu várias habitações pré-fabricadas no bairro social Horta da Areia, em Faro. O incêndio foi dado como dominado há cerca de 2 horas.
2: Foram as notícias em simultâneo com a RTP Antena 1.
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6: Que a data leva a reflexões intensas sobre o tempo que passou, as metas que foram cumpridas e os objetivos que continuam por alto.

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2: Pronto, não me dói nada. Por isso mesmo, continuo a tomá-lo.
3: Que maravilha, muito obrigado a este ouvinte. Há outro exemplo para...

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Beauty and the Beat é Justin Bieber e Nick Minaj. Atrás com Nova York no Summer e abrir Cameron Whitecomb and Kingdom of Fear. Boa viagem. Bom lanche, bom apetite. Aconselhável, pode sempre degustar. É a melhor banda sonora. Para si selecionamos as melhores das melhores. Se nós estamos no jardim com 23 graus de temperatura, agora num ritmo bem diferente. Arena Grande também viajou dos Estados Unidos para Contestável. Hate That I Made You Love Me, é a próxima.

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É Lady Gaga, Hold My Hand, no facho da hora 1 do Clube do Som, lá atrás, Rolling, Don't Say That, e pelo Mike com Taylor Swift. Dentro de 2 minutos, fique muito bem informado sobre aquilo que se passa na nossa região. A informação local e regional vai regressar à antena.

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3: Há quase duas décadas, o município de Vila Velha de Roda organiza um programa de convívio entre idosos e os mais novos, com vista a promover a troca de experiências. É também uma forma de agradecer aos mais idosos o esforço de uma vida. Telma Antunes.
4: Com o intuito de agradecer pelo esforço que os mais velhos fizeram e continuam a fazer em prol do Conselho de Vila Velha de Roda, teve lugar, a 10 de outubro, a 18ª edição do Encontro das Gerações de Rodão. António Carmona, Presidente da Câmara Municipal, referiu que este dia de convívio serviu, acima de tudo, para homenagear e valorizar os séniores.
5: Este é um dia de convívio, de alegria e de partilha. Mas é também, acima de tudo, um dia de homenagem e valorização dos nossos séniores, no qual pretendemos destacar e agradecer o vosso contributo, o contributo de todos vós para a construção da comunidade que somos hoje, porque cada geração tem as suas experiências e os seus desafios, mas todas têm algo muito importante para dar e receber. Acreditamos que esta relação de partilha, respeito e entreajuda que se constrói em comunidades mais fortes, mais coesas e mais solidárias.
4: Envelhecer com qualidade de vida significa muito mais do que ter acesso a cuidados de saúde ou a respostas sociais. Significa viver com autonomia. É neste propósito que o Gabinete de Ação Social do município tem trabalhado.
5: Que procura dar resposta às dificuldades das pessoas e das famílias através de uma intervenção próxima, atenta, ajustada a cada situação e baseada nos diferentes regulamentos e medidas criadas para o efeito. É também esse o sentido do apoio que prestamos ao funcionamento, por exemplo, da Academia Sénior de Vila Velha de Ródão. Um projeto gerido pelo Centro Municipal de Cultura e Desenvolvimento em estreita parceria com o município de Vila Velha de Ródão.
4: A Academia Sénior contou, no ano letivo 2025-2026, com um total de 211 alunos, com idades compreendidas entre os 50 e os 94 anos e com um corpo docente formado por 25 professores. Este é um espaço que contribui para estimular as capacidades e combater o isolamento social, salientou ainda o autarca.
5: Este é um espaço de aprendizagem, de convívio e de participação que contribui para manter os nossos séniores ativos, para estimular as suas capacidades e para combater o isolamento social que atrai e que atrai cada vez mais utentes, o que nos enche de satisfação e é revelador da qualidade e entrega dos profissionais e voluntários que dedicam o seu tempo a esta causa e a quem deixo o nosso profundo agradecimento.
4: O município de Vila Velha de Ródão tem a funcionar desde 2017 o programa Saúde Mais, que até ao momento realizou 7 mil consultas de clínica geral, uma média de 58 consultas por mês. O autarca afirmou ainda que está a trabalhar ativamente com a unidade local de saúde no sentido de mitigar a escassez de médicos no concelho. Outro programa que se encontra em funcionamento é o E-Guard, teleassistência para pessoas vulneráveis, no âmbito do qual já foram entregues 20 dispositivos, disse ainda António Carmona.
5: Outro exemplo, o programa E-Guard, teleassistência a pessoas vulneráveis, que resulta de mais uma parceria entre a GNR e a Comunidade Intermunicipal da Beira Baixa e o município de Vila Velha de Ródão, que já assegurou a entrega de mais de 20 dispositivos que permitem aos idosos estabelecer contacto imediato com a GNR em situações de emergência e que esperamos possa vir a abranger mais pessoas ainda.
4: O Edil agradeceu a todas as instituições particulares de solidariedade social do concelho pelo trabalho diário de proximidade e cuidado, assegurando respostas essenciais à população. O autarca afirmou também que mantém o compromisso de continuar a trabalhar para melhorar as condições de vida da população sénior, reforçando a proximidade, a solidariedade e a capacidade de resposta.
3: Encontro de gerações em Vila Velha de Roda, uma forma de proporcionar aos mais idosos um dia diferente. Num comunicado enviado às redações, a Quercus encontra solidária com os agricultores e as populações que têm sido afetadas por prejuízos, acidentes rodoviários ou distúrbios em zonas urbanas provocados pela presença de javalis e que levaram o governo a lançar um incentivo para combater o aumento da sua densidade populacional em 60 concelhos do país através do pagamento pelo abate de machos de 50 euros e fêmeas 70. Contudo, tal como afirmado no próprio Plano Estratégico e da Ação do Javali em Portugal, promovido pelo Instituto de Conservação da Natureza e Florestas, entre setembro de 2020 e dezembro de 2022, os resultados sugerem que a caça recreativa, per se, não constitui uma ferramenta de gestão suficiente para controlo da expansão e dos impactos desta espécie. A Quercus vê, por isso, com cautela a criação deste projeto piloto de incentivo ao abate de javalis, na medida em que acaba por tratar a consequência em vez de lidar com as causas. Antes de pagar pelo abate aos animais, é preciso saber se e onde existem efetivamente densidades excessivas. O próprio ICNF fala em correção de densidade, pelo que pagar por cabeça a abater o maior número possível de animais não vai significar necessariamente um resultado eficaz e uma redução dos prejuízos. A gestão populacional do javali no nosso país deve ser encarada, na opinião da Quercus, através de um plano de ação estruturado e abrangente com medidas multissetoriais que abordem a raiz do problema e apresentem resultados a longo prazo. A Biblioteca Municipal José Cardoso Pires em Vila de Rei está a acolher até ao próximo dia 13 de novembro a exposição dos trabalhos do concurso de fotografia Padre João Maia. O evento é organizado pelo município, pretende dar assim visibilidade ao talento fotográfico de participantes que através das suas lentes captaram diferentes perspectivas da vida, da natureza e do património cultural. A entrada é livre e todos são convidados a visitar a exposição durante o horário de funcionamento da biblioteca, de segunda a sexta-feira, das 10 às 18 horas, refere a autarquia em nota à imprensa.
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1: Agora o tempo, a previsão meteorológica para amanhã, céu pouco nublado, limpo, vento fraco a moderado e neblina ou nevoeiro matinal. Neste momento, serás de Majardim com 23 graus.
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Luna e Shakira, que dupla! Dois nomes mais fortes da atualidade na música latina. Já estamos ali com 23 graus, hora 2 do Clube da Som, ou melhor, regresso a casa, é hora do lanche, é na companhia da Contestável. Todos os dias, todas as horas, todos os minutos, sempre, sempre consigo. Agora, num ritmo bem diferente, os britânicos Take That, o regresso deste coletivo britânico, a boys band britânica de grande sucesso da década de 90, agora com formação quase original, sem Robbie Williams. Gary Barlow é a primeira voz que surge neste Feel My Love, é bem fácil de identificar. Take That tem Feel My Love, um novo tema com sonoridades surpreendentes, uma incursão eletrónica com influências da música country, a seguirem, no fundo, um pouco das tendências da atualidade no mundo da música. Depois, o Gel e muito mais. 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

Boa viagem, bom lanche, bom apetite. É a hora 2 do Clube do Som. Lá atrás, Contemporary City, Self-Aware. E pelo meio, Miles Smith em Hold Me in the Dark. Terça-feira, 13 de outubro, se já estou no jardim com 23 graus. E agora, Carol G e Bruno Mars, esta parceria inesperada, chama-se Still. É um tema em alta rotação na playlist do Clube do Som. Boa viagem, mantenha-se sempre desse lado.

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Dominique Fike com Baby Doll, uma versão muito especial deste tema que deu a conhecer esta voz incrível. Lá atrás, Let Me Be the Second Voice. Para o fecho ainda, Mr. Know-It-All de Teddy Swims. Dentro de aproximadamente 3 minutos, o simultâneo informativo com a Antena 1. Fique muito bem informado sobre aquilo que se passa no país e no mundo.

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0: Every Time You Go Away, Paul Young, a primeira recordação desta hora 3 do Clube do Som. Muito bem-vindos, terça-feira, 13 de outubro, rumo às 20 horas, sempre com o apoio da Soprai.
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0: 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Agora Drive, o grande sucesso da carreira dos Cars, é a próxima para relembrar na sua rádio preferida. Se resta o Jardim agora com 22 graus de temperatura.

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original sinos australianos In Excess, lá atrás com Jimmy Jamison, I'm Always Here. Terceira e última hora do Clube do Sol, ao ritmo das boas memórias da música, sempre com o apoio da Soprai. 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Manic Monday, agora com as meninas Bengals, é a próxima para relembrar. Trouxe-te um jardim com 21 graus de temperatura. Boa viagem, se vai na estrada. 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

Os Extreme de Nuno Bettencourt, More Than Words, no fecho desta agradável viagem no tempo, lá atrás com os Tau. 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Os Beatles para as despedidas, depois das 20 horas, está convidado a juntar-se a nós e a participar em mais um espaço de discos pedidos.

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1: Muito bem-vindos a este espaço de discos pedidos, terça-feira, 13 de outubro. Pode participar e juntar-se a nós. 274-800-021 é o nosso número de serviço. A partir deste momento pode pegar o telefone e marcar o nosso número. A frase é a habitual. 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Pode escolher a sua música e, claro, juntar uma breve dedicatória. Sublinho, uma breve dedicatória. Avançamos então para o telefone. A primeira participação está do outro lado da linha. Muito boa noite.
9: Boa noite, sou o Hugo. É um prazer.
1: É sempre um gosto recebê-lo. Falo com o nosso ouvinte.
9: Luciano, em torno das Vargens.
1: A simpatia do Alentejo. Bem-vindo. Vamos à nossa frase.
9: A frase é: publicidade é a alma do negócio. 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
1: E o tema que escolhe?
9: Ora, vamos pedir o Marco Paulo. Nem às paredes, confesso.
1: Para dedicar.
9: Em primeiro lugar, vai já ser para si, para a sua mãe, para todos os seus colegas do seu trabalho. Vai ser para a sua Jorgina do Tramagal. E duas melhoras e para a família. Vai ser para a Maria Adília do Coço, Manuel Raul também do Coço, Pedro Miguel da Comenda, um abraço. Quitéria e família da Encrenças, António Cravente de Mar, senhora Lisete Encomenda e São Manuel Raul, Manuel de Vila Velha de Ródão e meus vizinhos da Torre das Vargens, para todos os ouvintes e participantes. Sou o que foi um prazer em ouvir.
1: Muito obrigado, uma ótima noite, boa audição. Marco Paulo.

0: Marco Paulo. Muito boa noite, ouvinte.
1: Boa noite, como está?
0: Bem, muito obrigado. Falo com o nosso ouvinte.
1: Rogerinhas, eu
0: leio. Bem-vindo à antena. Vamos à nossa frase.
1: Muito obrigado. A publicidade é alma do negócio, e visto a publicidade na rádio quando estava, quer dizer, para o melhor investimento.
0: O Tony Carrara, e agora a breve dedicatória.
1: Para si e para toda a sua família, como hoje, boa noite de quarta-feira, de terça-feira, aliás, para todos que trabalham na rádio quando estava, vai para a Dona Jorzena de Tramagal, mesmo para ela, a sua senhora do Gerente da Filha também, Dona Marilena Ordiás, a suas irmãs e seu filho, Dona Quintaré de Mancresce, Dona Rosete, Dona Conceição do Sambuguê, Dona Kennedy do Gavião, Dona Rosário Mendes de Tebra, Dona Maria Adelina do Curso, Sr. Manuel Rodon também do Curso, aliás, Sr. Adelino de Abrança, Sr. António Manuel Ramos da Marinha Grande, Sr. Manuel Ramos de Lima Médio Rosa, sua esposa Dona Rosário e seu filho Carolito, Sr. Joaquim Lopes do Pugulo, e vai para todas as pessoas que me estiverem a ouvir a todos muito boa noite e para o senhor até à próxima. Muito obrigado.
0: Até uma próxima oportunidade, uma ótima noite e boa audição.

0: rumo ao telefone, próxima participação. Muito boa noite.
1: Boa noite, Sr. Hugo.
0: Viva, falo com o nosso ouvinte.
1: Manuel Raul, do Centro Social e Paroquial de São Miguel.
0: Bem-vindo à antena, vamos à nossa frase.
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0: É Maria Alice, para dedicar.
1: Para dedicar a si e à sua mãe, com um bom regresso a casa e um bom jantar. A Maria Adila, a Natália da Corceira, a Georgina de Tramagal, a Luciano da Torre das Várias, ao Paulo Januário Bolhares, ao Manuel Ramos Vila Velha de Roda, ao João Gerinhas, ao Carlos Dias Torres Reis, à Quitéria Bem-Crença, a Eduardo Gomes de Santarém, a Maria Leonor de Anxães, a Maria do Rosário de Forença Nova e a Maria do Rosário de Torreis da Calvaria. António Cravo de Mar, Menina de Rosa e Irmindas de Marrazes, e Pedro Miguel da Comenda. E para o resto do auditório, até logo, se Deus quiser, possivelmente.
0: Até uma próxima oportunidade, uma ótima noite e boa audição.

0: Maria Alice, e a próxima participação. Muito boa noite.
1: Boa noite, Sr. Hugo Rafael. Como está? Passou bem?
0: Bem, muito obrigado. Falo com o nosso ouvinte.
1: É aqui com o amigo BT Figueiró dos Vinhos.
0: Ora, muito bem-vindo. Depois de algum tempo sem estar em antena, está de volta. Vamos à nossa frase.
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0: Para recordar, Netinho com Mila, esta terça-feira, 13 de outubro, de memória para a música, o desaparecimento então desta voz bem conhecida dos portugueses, um cantor muito popular, sobretudo na década de 90. Mila é um dos temas mais conhecidos de Netinho, que infelizmente deixou-nos então nesta terça-feira. Vamos à dedicatória.
1: Olha, a dedicatória, pronto, especialmente, pronto, é um que ele está no céu, que olha por todos nós, para o Netinho, e força, Netinho, olha por todos nós, porque esta música é do meu tempo, e pronto, és a luz mais brilhante que vai estar lá em cima, e eu era muito fã teu, grande abraço para o Netinho. E olha, baixado de restante para a minha lista, porque depois logo à noite eu falo o resto, está bom? Grande abraço.
0: Um abraço, uma ótima noite e boa audição para recordar Mila, um dos grandes sucessos de Netinho.

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0: Estamos em linha consigo, terça-feira, 13 de outubro, rumo às 21 horas, e a próxima participação que se junta a nós. Muito boa noite. Muito boa noite, ouvinte.
1: Boa noite, Sr. Hugo, está tudo bem?
0: Bem, obrigado. Falo com o nosso ouvinte.
1: António Cravo, em Tomar.
0: Bem-vindo, vamos à nossa frase. A publicidade é a alma do negócio.
1: Está a ouvir?
0: Sim, em boas condições. Vamos à nossa frase.
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0: E o tema que escolhe?
1: Vamos ouvir os solitários, deixa-me voarem.
0: E a dedicatária?
1: Dedicar para o Sr. António Costa, para cima, Sr. António da Manhã Grande, António Manuel da Manhã Grande, Sr. Jorginho da Tamagali, muita saúde para toda esta família, Sr. Jaquina Dias do Avião, Sr. Jaquina da Rebeira Fernando, Sr. Manuel Ramos Vila Beira Dodo, Sr. Maria Leonor da Ação, Sr. Quitéria Brancaressa, Sr. Lixando Todas as Vargens, Sr. Manuel Zaúl e Sra. Maria Adília do Coço, Sr. Adelino da Brantes, para todas estas senhoras e senhores, muito saúde para todos e para toda a sua família, para todo o auditório, muito saúde para todos, para o Sr. Hugo e toda a família, tudo bom, e amanhã estamos para outra vez, se quiser.
0: Com certeza, uma ótima noite e boa audição. Seguimos com os solitários.

0: Alguns solitários. E a próxima participação. Muito boa noite.
1: Sim, boa noite.
0: Viva, falo com o nosso ouvinte.
1: Adelino Santos Fernandes.
0: Bem-vindo. Vamos à nossa frase.
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0: O HF para dedicar.
1: Sim, para o Sr. Joaquim Dias do Gavião, para a senhora Georgina do Tramadal, para o Sr. Luía Nour da Ancião, para o Sr. Manuel Ramos de Vila Velha de Rodem, para o Sr. António Castro de Mar, para o Sr. João Girinhas e para todos os ouvintes, se ficar alguém de fora, peço desculpa. E até logo, até amanhã.
0: Até uma próxima oportunidade, uma ótima noite e boa audição.

0: os URF e a próxima participação. Muito boa noite.
1: Ora, viva Hugo, boa noite, como está, meu amigo?
0: Bem, muito obrigado. Falo agora com a nossa ouvinte.
1: Sou a Georgina, do Tramagal.
0: Bem-vinda à antena, vamos à nossa muito frase. Obrigada.
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0: Então, próximo tema.
1: Um bocadinho, mas tenho que arrebitar.
0: Claro que sim. Dicatária.
1: Olha, vai já para si com um beijinho, um bom jantar, se ainda não jantou, porque o meu já cá canta. Agora vai aqui para a minha família, que eu estou aqui na minha filha mais velha, para eles todos. Vai já para o meu vizinho de Brantes, para o Adelino Santos, e para a família também, que deixou a linha aberta. Vai para o senhor António Cravo de Marca, que veio também do ouvir. Vai para o senhor Luciano, antes que me esqueça, deste amigo também, um beijinho para este amigo. E obrigada por mandar as melhoras para os meus doentes, eu agradeço. Fala a dona Adir e o senhor Raul também do Coice, formas a fiar, vão levando a família Vila Velha de Roda, para a dona Lourdes Arcião e família, vai também para o amiguinho António Manuel da Minha Grande também, e vai para todos os ouvintes, para a Galdina, e vai para todos os ouvintes, para todos os amiguinhos, tenham uma santa noite, um bom jantar para todos, para a dona Quitéia de Mecanismo, que é também no Cacete do Menor, muito obrigada a todos que mandam as melhores para os meus doentes. Para si, um beijinho, até à próxima, muito obrigada.
0: Muito obrigado, uma ótima noite e boa audição.

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8: A caminho das 21 horas é a última parte deste espaço de discos pedidos. Para participar, utiliza 274-800-021. Mais uma participação, muito boa noite.
9: Boa noite, senhor Hugo.
8: Viva, falo com o nosso ouvinte.
9: Bem, Adelaide da Costa.
8: Bem-vinda, vamos à nossa frase.
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8: E o tema que escolhe?
9: Olha, o Jorge Loureiro no Malhão de Portugal.
8: E a dicatória?
9: A dicatória para a Natália da Corticeira, Maria Lina Pousa Flores de Ancião, Maria do Rosário de Provença Nova, Georgina do Tramagal, que acabei de ouvir, Joaquina Dias do Gavião, Quitéria das Bancarenças, Irmina de Marraus de Leiria, Manuel Raul, Paulo Genuário de Valhastos, João Geirinhas de Orledo, Luciano de Torres das Barras, Manuel Ramos de Vila Velha de Rodo, Pedro Miguel da Comenda, Carlos Dias Torres de Vedras, Eduardo Gomes de Santarém, António Cravo de Mar, Glorinha de Alcaís, Lindo da Roda. E para vocês todos e da rádio, o resto da auditório, e até amanhã, se vocês quiserem, uma boa noite.
8: Até uma próxima oportunidade, uma ótima noite e boa audição.

0: Charles Loureiro, próxima participação, muito boa noite.
1: Boa noite, senhor Hugo.
0: Viva, falo com o nosso ouvinte.
1: Pedro Miguel da Comenda.
0: Bem-vindo, vamos à nossa frase.
1: Vamos, a publicidade é a alma do negócio, faça publicidade, dá de consultável que é um bom investimento.
0: O próximo tema, conta dedicatária.
1: Para a minha senhora Angélica, para a senhora Adila do Coço, obrigada que me deixou a linha aberta, tudo bom para ela e para os seus familiares, Manuel Raul do Coço, Luciano de Tour das Vargas, senhora Joaquina Dias de Gavião, Joaquina Sérgio de Porto Alegre, Manuel Ramos de Vila Velha de Ródão, para o seu Paulo Eduardo Valhaço, Francisco Hugo Rafael. Muito boa noite, muito gosto de ouvi-lo e até uma próxima.
0: Muito obrigado, até uma próxima oportunidade, uma ótima noite e boa audição.

0: Estamos em linha consigo e voltamos ao telefone. Muito boa noite. Perdemos o contacto com o ouvinte que estava do outro lado da linha. Então, 274-800-021 disponível para mais uma participação. Será Estão a Jardim com 20 graus, terça-feira, 13 de outubro, rumo às 21 horas, neste espaço de discos pedidos. A frase é simples, a publicidade é a alma do negócio, invista em publicidade na Rádio Contestável. Linha de serviço, não quer demais lembrar, 274-800-021. Pode ainda participar e juntar-se a nós até às 21 horas. Habitual espaço de discos pedidos com mais alguém. Muito boa noite.
1: Olá, Sr. Hugo, muito boa noite.
0: Fala com o nosso ouvinte.
1: Maria Leonor, pós-aposa de ancião.
0: Bem-vinda, vamos à nossa frase.
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0: O tema que escolhe?
1: Olha, Sr. Hugo, acho que ainda não tocou o Zé Amaro.
0: E a dedicatória?
1: É para todos os meus amiguinhos e em geral, para todos. Um beijinho para todos, uma boa noite. Também para o Sr. Hugo, muito obrigado e até amanhã.
0: Muito obrigado, até uma próxima oportunidade, uma excelente noite e boa audição. Ponto final neste espaço de discos pedidos. A hora certa é a informação local e regional em antena. Uma excelente noite, bom jantar, bom apetite. Continuo desse lado.

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2: Muito boa noite, são 21 horas.
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4: Há quase duas décadas, o município de Vila Velha de Ródão organiza um programa de convívio entre idosos e os mais novos, com vista a promover a troca de experiências. É também uma forma de agradecer aos mais idosos o esforço de uma vida. Telma Antunes.
5: Com o intuito de agradecer pelo esforço que os mais velhos fizeram e continuam a fazer em prol do Conselho de Vila Velha de Ródão, teve lugar, a 10 de outubro, a 18ª edição do Encontro das Gerações de Ródão. António Carmona, Presidente da Câmara Municipal, referiu que este dia de convívio serviu, acima de tudo, para homenagear e valorizar os séniores.
6: Este é um dia de convívio, de alegria e de partilha. Mas é também, acima de tudo, um dia de homenagem e valorização dos nossos séniores, no qual pretendemos destacar e agradecer o vosso contributo, o contributo de todos vós para a construção da comunidade que somos hoje. Porque cada geração tem as suas experiências e os seus desafios, mas todas têm algo muito importante para dar e receber. Acreditamos que esta relação de partilha, respeito e entreajuda que se constrói em comunidades mais fortes, mais coesas e mais solidárias.
5: Envelhecer com qualidade de vida significa muito mais do que ter acesso a cuidados de saúde ou a respostas sociais. Significa viver com autonomia. É neste propósito que o Gabinete de Ação Social do município tem trabalhado.
6: Que procura dar resposta às dificuldades das pessoas e das famílias através de uma intervenção próxima, atenta, ajustada a cada situação e baseada nos diferentes regulamentos e medidas criadas para o efeito. É também esse o sentido do apoio que prestamos ao funcionamento, por exemplo, da Academia Sénior de Vila Velha de Ródão. Um projeto gerido pelo Centro Municipal de Cultura e Desenvolvimento em estreita parceria com o município de Vila Velha de Ródão.
5: A Academia Sénior contou, no ano letivo 2025-2026, com um total de 211 alunos, com idades compreendidas entre os 50 e os 94 anos e com um corpo docente formado por 25 professores. Este é um espaço que contribui para estimular as capacidades e combater o isolamento social, salientou ainda o autarca.
6: Este é um espaço de aprendizagem, de convívio e de participação que contribui para manter os nossos séniores ativos, para estimular as suas capacidades e para combater o isolamento social, que atrai cada vez mais utentes, o que nos enche de satisfação e é revelador da qualidade e entrega dos profissionais e voluntários que dedicam o seu tempo a esta causa e a quem deixo o nosso profundo agradecimento.
5: O município de Vila Velha de Ródão tem a funcionar desde 2017 o programa Saúde Mais, que até ao momento realizou 7 mil consultas de clínica geral, uma média de 58 consultas por mês. O autarca afirmou ainda que está a trabalhar ativamente com a Unidade Local de Saúde, no sentido de mitigar a escassez de médicos no concelho. Outro programa que se encontra em funcionamento é o E-Guard, teleassistência para pessoas vulneráveis, no âmbito do qual já foram entregues 20 dispositivos, disse ainda António Carmona.
6: Outro exemplo, o programa E-Guard, teleassistência a pessoas vulneráveis, que resulta de mais uma parceria entre a GNR e a Comunidade Intermunicipal da Beira Baixa e o município de Vila Velha de Ródão, que já assegurou a entrega de mais de 20 dispositivos que permitem aos idosos estabelecer contacto imediato com a GNR em situações de emergência e que esperamos possa vir a abranger mais pessoas ainda.
5: O Edil agradeceu a todas as instituições particulares de solidariedade social do concelho pelo trabalho diário de proximidade e cuidado, assegurando respostas essenciais à população. O autarca afirmou também que mantém o compromisso de continuar a trabalhar para melhorar as condições de vida da população sénior, reforçando a proximidade, a solidariedade e a capacidade de resposta.
4: Encontro de gerações em Vila Velha de Ródão, uma forma de proporcionar aos mais idosos um dia diferente. Num comunicado enviado às redações, a Quercus encontra solidária com os agricultores e as populações que têm sido afetadas por prejuízos, acidentes rodoviários ou distúrbios em zonas urbanas provocados pela presença de javalis e que levaram o governo a lançar um incentivo para combater o aumento da sua densidade populacional em 60 concelhos do país através do pagamento pelo abate de machos de 50 euros e fêmeas 70. Contudo, tal como afirmado no próprio Plano Estratégico e da Ação do Javali em Portugal, promovido pelo Instituto de Conservação da Natureza e Florestas, entre setembro de 2020 e dezembro de 2022, os resultados sugerem que a caça recreativa, per se, não constitui uma ferramenta de gestão suficiente para controlo da expansão e dos impactos desta espécie. A Quercus vê, por isso, com cautela a criação deste projeto piloto de incentivo ao abate de javalis, na medida em que acaba por tratar a consequência em vez de lidar com as causas. Antes de pagar pelo abate aos animais, é preciso saber se e onde existem efetivamente densidades excessivas. O próprio ICNF fala em correção de densidade. Pelo que pagar por cabeça a abater o maior número possível de animais não vai significar necessariamente um resultado eficaz e uma redução dos prejuízos. A gestão populacional do javali no nosso país deve ser encarada, na opinião da Quercus, através de um plano de ação estruturado e abrangente com medidas multissetoriais que abordem a raiz do problema e apresentem resultados a longo prazo. A Biblioteca Municipal José Cardoso Pires, em Vila de Rei, está a acolher até ao próximo dia 13 de novembro a exposição dos trabalhos do concurso de fotografia Padre João Maia. O evento é organizado pelo município, pretende dar assim visibilidade ao talento fotográfico de participantes que, através das suas lentes, captaram diferentes perspectivas da vida, da natureza e do património cultural. A entrada é livre e todos são convidados a visitar a exposição durante o horário de funcionamento da biblioteca, de segunda à sexta-feira, das 10 às 18 horas, refere a autarquia em nota à imprensa.
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2: Previsão meteorológica para amanhã, céu pouco nublado, limpo, vento em geral fraco e neblina ao nevoeiro matinal. Neste momento, Sernaste no Jardim com 20 graus. Uma ótima noite, continuo com a sua rádio.
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1: São 22 horas.
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2: Há quase duas décadas, o município de Vila Velha de Ródão organiza um programa de convívio entre idosos e os mais novos, com vista a promover a troca de experiências. É também uma forma de agradecer aos mais idosos o esforço de uma vida. Telma Antunes.
3: Com o intuito de agradecer pelo esforço que os mais velhos fizeram e continuam a fazer em prol do Conselho de Vila Velha de Ródão, teve lugar, a 10 de outubro, a 18ª edição do Encontro das Gerações de Ródão. António Carmona, Presidente da Câmara Municipal, referiu que este dia de convívio serviu, acima de tudo, para homenagear e valorizar os séniores.
4: Este é um dia de convívio, de alegria e de partilha. Mas é também, acima de tudo, um dia de homenagem e valorização dos nossos séniores, no qual pretendemos destacar e agradecer o vosso contributo, o contributo de todos vós para a construção da comunidade que somos hoje. Porque cada geração tem as suas experiências e os seus desafios, mas todas têm algo muito importante para dar e receber. Acreditamos que esta relação de partilha, respeito e entreajuda que se constrói em comunidades mais fortes, mais coesas e mais solidárias.
3: Envelhecer com qualidade de vida significa muito mais do que ter acesso a cuidados de saúde ou a respostas sociais. Significa viver com autonomia. É neste propósito que o Gabinete de Ação Social do município tem trabalhado.
4: Que procura dar resposta às dificuldades das pessoas e das famílias através de uma intervenção próxima, atenta, ajustada a cada situação e baseada nos diferentes regulamentos e medidas criadas para o efeito. É também esse o sentido do apoio que prestamos ao funcionamento, por exemplo, da Academia Sénior de Vila Velha de Ródão. Um projeto gerido pelo Centro Municipal de Cultura e Desenvolvimento em estreita parceria com o município de Vila Velha de Ródão.
3: A Academia Sénior contou, no ano letivo 2025-2026, com um total de 211 alunos, com idades compreendidas entre os 50 e os 94 anos e com um corpo docente formado por 25 professores. Este é um espaço que contribui para estimular as capacidades e combater o isolamento social, salientou ainda o autarca.
4: Este é um espaço de aprendizagem, de convívio e de participação que contribui para manter os nossos séniores ativos, para estimular as suas capacidades e para combater o isolamento social que atrai cada vez mais utentes, o que nos enche de satisfação e é revelador da qualidade e entrega dos profissionais e voluntários que dedicam o seu tempo a esta causa e a quem deixo o nosso profundo agradecimento.
3: O município de Vila Velha de Ródão tem a funcionar desde 2017 o programa Saúde Mais, que até ao momento realizou 7 mil consultas de clínica geral, uma média de 58 consultas por mês. O autarca afirmou ainda que está a trabalhar ativamente com a Unidade Local de Saúde no sentido de mitigar a escassez de médicos no concelho. Outro programa que se encontra em funcionamento é o E-Guard, teleassistência para pessoas vulneráveis, no âmbito do qual já foram entregues 20 dispositivos, disse ainda António Carmona.
4: Outro exemplo, o programa E-Guard, teleassistência a pessoas vulneráveis, que resulta de mais uma parceria entre a GNR a Comunidade Intermunicipal da Beira Baixa e o município de Vila Velha de Ródão, que já assegurou a entrega de mais de 20 dispositivos que permitem aos idosos estabelecer contacto imediato com a GNR em situações de emergência e que esperamos possa vir a abranger mais pessoas ainda.
3: O edil agradeceu a todas as instituições particulares de solidariedade social do concelho pelo trabalho diário de proximidade e cuidado, assegurando respostas essenciais à população. O autarca afirmou também que mantém o compromisso de continuar a trabalhar para melhorar as condições de vida da população sénior, reforçando a proximidade, a solidariedade e a capacidade de resposta.
2: Encontro de gerações em Vila Velha de Roda, uma forma de proporcionar aos mais idosos um dia diferente. Num comunicado enviado às redações, a Quercus encontra solidária com os agricultores e as populações que têm sido afetadas por prejuízos, acidentes rodoviários ou distúrbios em zonas urbanas provocados pela presença de javalis e que levaram o governo a lançar um incentivo para combater o aumento da sua densidade populacional em 60 concelhos do país através do pagamento pelo abate de machos de 50 euros e fêmeas 70. Contudo, tal como afirmado no próprio Plano Estratégico e da Ação do Javali em Portugal, promovido pelo Instituto de Conservação da Natureza e Florestas, entre setembro de 2020 e dezembro de 2022, os resultados sugerem que a caça recreativa, per si, não constitui uma ferramenta de gestão suficiente para controlo da expansão e dos impactos desta espécie. A Quercus vê, por isso, com cautela a criação deste projeto piloto de incentivo ao abate de javalis, na medida em que acaba por tratar a consequência em vez de lidar com as causas. Antes de pagar pelo abate aos animais, é preciso saber se e onde existem efetivamente densidades excessivas. O próprio ICNF fala em correção de densidade. Pelo que pagar por cabeça a abater o maior número possível de animais não vai significar necessariamente um resultado eficaz e uma redução dos prejuízos. A gestão populacional do javali no nosso país deve ser encarada, na opinião da Quercus, através de um plano de ação estruturado e abrangente com medidas multissetoriais que abordem a raiz do problema e apresentem resultados a longo prazo. A Biblioteca Municipal José Cardoso Pires em Vila de Rei está a acolher até o próximo dia 13 de novembro a exposição dos trabalhos do concurso de fotografia Padre João Maia. O evento é organizado pelo município, pretende dar assim visibilidade ao talento fotográfico de participantes que através das suas lentes captaram diferentes perspectivas da vida, da natureza e do património cultural. A entrada é livre e todos são convidados a visitar a exposição durante o horário de funcionamento da biblioteca, de segunda a sexta-feira, das 10 às 18 horas, refere a autarquia em nota à imprensa.
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0: Agora o tempo, previsão meteorológica para amanhã, céu pouco nublado ou limpo, vento fraco a moderado e neblina ou nevoeiro matinal e pequena subida de temperatura. Neste momento, Terraço do Bom Jardim com 18 graus, uma ótima noite, continuo com a sua rádio.
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1: Uma ótima noite para todos. Bem-vindos à Linha da Amizade, sexta-feira, 13 de outubro. Serraste do Bom Jardim com 14 graus, aliás, 18 graus de temperatura. Noite agradável de outono. Seguimos todos juntos até à 1 da manhã. 274-800-021 é o nosso número de serviço. Pode participar e juntar-se a nós. Também pode enviar a sua SMS para 965-109-674. Repito, 965-109-674. Muito boa noite.
2: Olá, boa noite, Hugo.
1: Viva, falo com o nosso ouvinte.
2: O Carlos do Calvário Amarante.
1: Muito bem-vindo de Amarante para o mundo através da Contestável.
2: De Amarante para
1: todo
2: a
1: mundo.
2: Rádio.
1: Exatamente.
2: ainda deve ter uma distância, não sei.
1: Sim, quanto, sim. São os bons quilómetros.
2: Amarante aí, não sei.
1: São os bons quilómetros, eu diria.
2: Acho que é verdade. Acho que foi.
1: É a magia da rádio.
2: Já viu, Hugo, se fosse a pé, a gente chegava para outro dia aí.
1: Sim, mas eram umas boas horas. Ora, muito bem-vindo, a boa habitual disposição do norte do país. Vamos receber o Eduardo Santana. O tema é carapau, a dedicatória.
2: É carapau, quem fala de carapau, olha, é de maneira para. E são boas, são sardinhas, são boas. Olha, vamos lá para a vez do outro. Olha, manda um abraço já para ti, vai para toda a tua família, tenha uma boa semana, um bom regresso a casa. E vai para todo o trabalho e na rádio, vai para todos, estão parabéns. Para todos, estão parabéns. Vai para a minha mãe e irmãos, vai para o BTF, um abraço para ele e para a esposa e para os filhotes, para toda a família. Para o Miguel, para toda a família dele, para os colegas, ele tem uma boa semana. Vai para o Sr. António Manuel Ramos da Marinha Grande, um abraço para ele, para toda a família. Para o Sr. António Manuel Ramos de Vila Rosa, para ele e para a esposa, para o filhote e para toda a família. Vai para a Jordina, vai para o Sr. Artur, vai para o Sr. Justino, um abraço para ele, para toda a família. E vai para o Sr. Arlindo, um abraço para ele e para toda a família e obrigado pelas dedicatórias, falem o nosso nome aqui do Norte. E vai para todos os que falam aqui do Norte. Manda um abraço para eles, que estejam a ouvir até uma da manhã. Tudo bom? Uma boa semana, um bom regresso a casa ao Hugo e até uma próxima. Tá, Hugo Rafael?
1: Até uma próxima oportunidade, uma ótima noite e boa audição. Seguimos com Eduardo Santana.

0: Hecarapau.
1: Hecarapau, o Eduardo Santana e a próxima participação do outro lado da linha. Muito boa noite.
2: Olá, nosso Guinho.
1: Viva, falo com a nossa ouvinte.
2: Ana Rosa Calvário Amarante.
1: Muito bem-vinda, vamos saber qual é a sua escolha musical.
2: Pode ser o Fernando Santana, agora que foi o Mano, agora vai
1: exatamente.
2: O outro Mano.
1: Depois do Eduardo, agora é o Fernando. Vamos.
2: É, Eduardo e Fernando.
1: Exatamente. De vez em quando, olha, o Eduardo e o Fernando. Caminhando e andando com eles. Rimando.
2: Está na moda.
1: Muito bem, vamos à dicatória.
2: Olha, vai ser então. Posso

0: António Ramos, para o Betia, para Jorge Brina, para a senhora Carlos, para o senhor António Manuel, Manuel António, como é que é? É António Manuel, ele que me perdoou que eu, sabe como é, eu estou muito mesmo maçada, trabalhei aqui muito, agora estou aqui mesmo. Vai um beijinho também para o senhor Lindo, para o senhor Arthur, para o senhor Carlos, vai também para o senhor Justino, olha, mesmo para aquelas senhoras, duas senhoras que falam do Norte, tudo bom, e até amanhã se as quiser, beijinho, sabe?
1: Até uma próxima oportunidade, uma ótima noite e boa audição, é o Fernando Santana.

0: Rumo ao telefone antes da habitual pausa comercial. Muito boa noite.
1: Ora viva, Hugo, boa noite.
0: Falo com a nossa ouvinte.
1: Com a Georgina, do Tramagales.
0: Muito
1: bem-vindo.
0: Muito bem-vindo à antena, habitual simpatia e boa disposição.
1: Muito obrigada, Hugo.
0: Vamos
1: muito
0: receber
1: obrigada.
0: O João Marcelo daqui a pouco, a sua dedicatória.
1: Vai já para si com um grande beijinho, um bom trabalho, vou regressar à sua casa quando acabar o seu programa. Agora eu vou aqui para a minha família.

0: ouvido agora e eles ficaram a ouvir. Vai também já para a Dona Rosinha da Amarante e para a família, também um beijinho, que já também fala sempre o meu nome, e eu agradeço. Agora vai para as mesas sociais, Marlene Ramos e família Zira Bedrode, um grande beijinho para todos, para o seu Pedro Manuel da Maria Grande, também um beijinho para este amigo. Vai para a Dona Maria Afonso, que é o filho que é branco, para a Cássia e para a Maria Ramos, com as melhoras deles os dois, e um beijinho às netinhas e à filha. Vai também para a Dona Irmã dos Barrados, para o Silvio Quilópolis do Paulo e para o Sr. Jorge Irinhas, que há bocado esqueceu-me dele, um beijinho para ele também, e obrigado a quem também é um bom amigo. Vai também para a amiguinha Isabel da Trondas Várias, com as melhores dela, e os irmãos, e tudo bom para a família, com um grande beijinho para essa amiga também. Vai também para o Sr. Luciano da Trondas Várias, com um beijinho para esse amigo, e para a família dele também, muito obrigada. Vai aqui para o meu grande amigo da Lamacheira, para o Carlinhos, também com as melhores dele. Para todos os meus amigos que estão a ouvir esta grande rádio, para a casa da amiga do Teste também, não vale a pena falar em muitos nomes, porque a esta hora também não vou ver rádio. Para todos os que estão a ouvir, um beijinho, tenham todos uma santa noite, e para si, um beijinho muito grande, e até quando eles quiserem, muito obrigada.
1: Muito obrigado, uma ótima noite e boa audição. Seguimos com a habitual pausa comercial, depois João Marcelo.
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0: João Marcelo, 32 minutos depois das 23 horas, mais uma participação que se junta a nós. Muito boa noite.
1: Sim, boa noite.
0: Viva, agora falo com o nosso ouvinte.
1: Adelino Santos de Abrantes.
0: Participação de Abrantes, muito bem-vindo. Iron Maiden, daqui a pouco, para relembrar a sua dedicatória.
1: Sim, para a senhora Joaquina Dias do Gavião, para a senhora Jorgina do Tramadão, para o senhor Manuel Ramos de Vila Velha de Rodão, para o senhor António Carlos de Mar, para o senhor João Girinhas e para todos os ouvintes. Sempre esqueci de alguém, peço desculpa e tudo a correr bem. Para todos os ouvintes.
0: Muito obrigado, uma excelente noite e boa audição.
1: Boa noite.
0: Até uma próxima oportunidade. Muito boa noite. Iron Maiden.

0: mais uma participação. Muito boa noite.
1: Olá, boa noite, Hugo Rafael.
0: Viva, falo com o nosso ouvinte.
1: A Manuel Ramos em Vila Velha de Roda.
0: Muito bem-vindo. Uma viagem agora até Vila Velha de Roda, ali bem pertinho do Rio Tejo. Vamos à sua dedicatória para o próximo tema.
1: Adelino Santos de Abrantes, um abraço amigo e tudo bom para a família. Madrinha do Dr. Magal também, um beijinho, um abraço ao Gerro Bito, com as melhoras. Vai para a família Baté, um beijinho, um abraço para todos. Vai para a Madalena de Figueiredo dos Vinhos, um beijinho, tudo bom para essa senhora. Vai para a Nina da Roda, vai para a Maria da Luz e a Zilda do Teixoso, um beijinho para ambos, Gabriel Dunhais da Serra, João Joaquim Lopes do Baú, João Geirinho, Manuel de Almeida Broca Grande, um beijinho à esposa, para todos os habitantes da freguesia de Unhais e Velho, um beijinho, um abraço. Vai para a Dona Maria Afonso, na Cacilha de Quipete, em Crescente, um beijinho para as três, o que Marcos da Foz do Corão, para os meus seis erros, um beijinho para todas. Vai para o Carlitos da Maranta, um beijinho à mãe, que também faz parte dos meus seis erros, um beijinho. Eu sou Manuel Ramos, não sou António Ramos. É para o Manuel António de Rimião, António Manuel Ramos, este sim é de Marinha Grande. Um abraço amigo António, Manuel. Vai para a Leonor Bancião, um beijinho. Para ela, para as manas, um abraço aos filhos. Vai para a Natália da Codiceira com um beijinho e tudo bom. Uma noite de descanso. Para o José Francisco, para a Joaquina Dias do Gavião. Maria Isabel da Torre das Vares, um beijinho com as melhoras e as melhoras dos manos. Vai para o Luciano da Torre das Vargens também, um abraço amigo. Para o António Carabo de Tomados, Paulo do Leite, Paulo de Januário. Carlos Dias de Torres Vargens, um beijinho para as princesas e um abraço para ele e tudo bom. E Carlos Dias da Amieira do Teixe também, um abraço amigo. E vai para Lourdes Oliveira de Castelo de Vide, um beijinho e tudo bom para essa senhora. Com muita saúde. E para todos os ouvintes, um beijo. Aí para a Ana Maria de Ponte Soura e Justina Soares de Ponte Soura. Um beijinho, tudo bom. Um beijinho a senhores, um abraço aos senhores. Para o Rafael, até quando Deus quiser.
0: Até uma próxima oportunidade. Uma ótima noite e boa audição. Lenita Gentil e Natalino Jesus.

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8: Bom
0: Uma ótima noite, é a linha da amizade, até à uma da manhã. Pode participar e juntar-se a nós, 274-800-021, é o nosso número de serviço. Recebemos a próxima participação. Ora, muito boa noite. E a chamada telefónica foi abaixo. Compasso de espera, para que a nossa ouvinte possa restabelecer a ligação. Está então disponível o 274-800-021, Trânsito para o Jardim com 18 graus, é a linha da amizade, é a hora 1. Seguimos todos juntos até à 1 da manhã, pode então participar. Também pode enviar a sua SMS para 965-109-674. 965-109-674, pode enviar a sua mensagem escrita com o nome, a dedicatória e, claro, a música. Deve ter atenção para que o texto da sua mensagem siga completo para podermos colocar o seu pedido em antena. 274-800-021 é o número de serviço até à 1 da manhã. Seguimos com o pedido que nos chegou através da SMS, ouvinte Tomás e em Sernaste do Bom Jardim. É o Marco Paulo, dedica a toda a auditória, à equipa da Contestável, muito obrigado a todos os ouvintes com votos de uma ótima noite. Seguimos então com o Marco Paulo nos próximos minutos.

0: Linhas Amizade, primeira hora, rumo ao telefone, muito boa noite.
1: Boa noite, senhor.
0: Viva, falo com o nosso ouvinte.
1: É o Justino de Vila de Reis.
0: Ora, muito bem-vindo em trabalho, em viagem, nesta altura. Vamos receber o Zé Ferreira daqui a pouco, a sua dedicatória.
1: A dedicatória é para si, pois é aqui para todos os meus colegas de trabalho aqui da noite, aqui para a equipa do Joaquim Patá, aqui para a microempresa, pitada, fresagem, limpeza e pinturas na estrada. Mas vai aqui para os meus colegas motoristas, que é o Rui Marques e Rui Matos, Jorge Faustino, Jorge Santos, João Oliveira, Sérgio D'Ancião, para a Dona Jorgina do Tramagal, para a Dona Bernardina de Abrantes, para a Dona Joaquina Dias do Gavião, para o Sr. Manuel Ramos e Vila Velha de Roda, para o Paulo Januário, para os Mangeirinhas do Ledo, para a Dona Tomásia e de Sernais de Bom Jardim, vai para a Dona de Figueiró dos Vinhos, para a Dona Joaquina Serra de Porto Alegre. Me vou conduzir e não tenho a lista à mão, vai para quem estiver a ouvir, para todos sem exceção. Aí vai para o Carlos e para a Dona Rosa no Calvário em Amarante e para o Sr. Manuel António Ribeão. E pronto, vai para quem estiver a ouvir, para todos sem exceção, até amanhã.
0: Até uma próxima oportunidade, uma ótima noite, boa audição e bom trabalho. Zé Ferreira no facho da hora 1 da Linha da Amizade. Depois das 0 horas, continuamos a fazer-lhe companhia, mantenha-se sempre desse lado. 91.3, 97.5, 107.0 e, claro, em radiocontestável.pt, estará ao ar a Linha da Amizade, a hora 1.

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1: Muito boa noite, uma ótima madrugada. 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
1: Uma excelente madrugada para todos, quarta-feira, 14 de outubro, é a hora 2 da Linha da Amizade, seguimos todos juntos até à 1 da manhã. Próxima participação, muito boa noite.
2: Olá, senhora, boa noite.
1: Ora viva, agora falo com o nosso ouvinte.
2: Bernardina de Abrantes.
1: De Abrantes para o mundo, através da Condestável, o Beto, para recordar esta voz inesquecível, a dedicatória.
2: A dedicatória para o senhor e o cura, este programa vai para todos os nossos ouvintes e participantes, para todos os danos com rápidas melhores, para que fejamos durante a semana os parabéns, e vai para todas as pessoas que eu costumo dedicar. Para todos uma boa noite e um bom descanso para o senhor, e um beijinho para si e para a sua mãe, e um bom regresso a casa e um bom descanso.
1: Muito obrigado, uma excelente madrugada e boa audição. Agora o Beto.

0: o Beto neste espaço da Linha da Amizade. Já sabe, para participar e juntar-se a nós, utiliza o 274-800-021. Pode escolher a sua música preferida e juntar a respectiva dedicatória. Mais alguém do outro lado da linha? Muito boa noite. Muito boa noite, ouvinte.
1: Boa noite,
0: viva. Fala com o nosso ouvinte.
1: Fala na Linha Grande e chama António Manuel Ramos.
0: Muito bem-vindo. Vamos saber qual é a sua escolha musical.
1: Vamos ouvir o Led Zeppelin.
0: E a dedicatória?
1: Olha, vai para a dona Joaquina Dias de Gavião, vai para a dona Kitka e a família, a Maria Rosa em cima da maneta, um beijinho para ela, um grande abraço ao seu filho. A Carlos, Manuel António Linhal, dona Cristina Soares em Ponte Sor, a Dório Fernandes, a família Betim, filho lá dos vinhos, a dona Jorgina, com um beijinho para ela, as melhores da Pia do Gero, a minha madrinha da Rádio Conselho, a Maria Luz da Olivença, de Castelo Vivo, um beijinho para ela, e fique em paz, é isto que, que a gente precisa, é paz e sossego. Vai também para a Joaquina Serra, em Porto Alegre, a Nina, em Rádio e Família, a Jorginha em Oliveira, as melhores para ele, o Sr. Tio Costa do Cano, o Sr. António Caio e Família, em Tomar. E por fim, com o meu grande amigo Manuel Ramos, um grande abraço, amigo, um beijinho à dona Rosária e um grande abraço ao filho Carlos. Ainda falta aqui duas pessoas, o senhor Carlos da Mineira do Tejo, o senhor Carlos Padre em Castelo Branco e família, a dona Maria Afonso de Castelo Branco e por tudo o Vasco Auditório. Ai, depois, motoristas que trabalham à noite e as pessoas que estão a trabalhar no hospital. Por limpar e cedo, e boa noite para si, boa viagem até casa, e se Deus quiser, amanhã cá nos encontramos.
0: Com certeza, com certeza. Uma ótima madrugada e boa audição. Seguimos com o clássico dos Led Zeppelin, Stairway to Heaven. 274-800-021 é o nosso número de serviço. Até à uma da manhã.

0: noite.
1: Led Zeppelin e a próxima participação. Muito boa noite.
0: Boa noite, o meu nome é Maria Lourdes Tenório, Xandovaz, Góis.
1: Ora, muito bem-vinda, habitual simpatia e boa disposição, já há algum tempo que não se juntava a nós. Vamos daqui a pouco receber e recordar Nuno da Câmara Pereira com o Cavalo Russo, a sua dedicatária.
0: Ama para todas as pessoas que se sentem sós. E pronto.
1: Fica feita a dedicatória, uma ótima madrugada e boa audição. Até uma próxima oportunidade.
0: Obrigada pela atenção e boa noite.
1: Muito obrigado, muito boa noite. Nuno da Câmara Pereira com Cavalo Russo. Para participar e juntar-se a nós, já sabe, 274-800-021 é o número de serviço.

0: No Nuno da Câmara Pereira, nesta hora 2 da linha da amizade, seguimos com a habitual pausa comercial para participar e juntar-se a nós. Marque 274-800-021. Também pode enviar a sua SMS, a sua mensagem escrita, através do seu telemóvel, pelo 965-109-674.
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0: Linha da Amizade, está no ar a hora 2. Rumo ao telefone, muito boa noite.
6: Muito.
0: Viva, falo com o nosso ouvinte.
6: Manoel Rumo, Centro Social, para São António de Poço.
0: Muito bem-vindo do coração de Rabatejo para a Condestável. Vamos receber a Carla Maria daqui a pouco, a sua dedicatória.
6: Para aqueles que já passaram, para os que estão para passar e para si e para a sua mãe, com um bom regresso a casa.
0: Muito obrigado, uma excelente madrugada e boa audição. Recebemos a Carla Maria. Já sabe, para participar e juntar-se a nós, 274-800-021 é o número de serviço.

Agora, o Roberto Carlos, pedido do nosso ouvinte Paulo Januário de Valhascos, dedica a música para todos os ouvintes com votos de uma boa semana, para a Jorgina, Carolina, Maria Adília, Maria Afonso, Quitéria, Manuel Mitra, Rosarinho, Manuel Raul, Maria do Rosário e todos os ouvintes. É o Roberto Carlos.

0: Reis, recordamos Roberto Carlos e seguimos com a habitual pausa comercial para participar e juntar-se a nós. A linha de serviço é o 274-800-021. Uma ótima madrugada, bom descanso, bons sonhos com a sua rádio.
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0: Estamos sempre consigo, é a hora 2 da Linha da Amizade. Pode participar e juntar-se a nós. 274-800-021 é o nosso número de serviço. Seguimos com o pedido do nosso ouvinte Manuel Almeida, da Barroca Grande, Toto Cotunho, para dedicar à esposa dele. Depois para o ouvinte Manuel Ramos, um beijinho para a esposa dele e um abraço para o Carletes e para todo o auditório, para toda a Linha da Amizade. 274-800-021 é o número de serviço até à 1 da manhã.

Linha da Amizade, são os últimos minutos. Agora, pedido ao ouvinte Jorge Irinha, em Oledo, Medidanha Nova. Eu, Raul Solnado, dedica todos os amigos, todos os nomes da sua lista habitual, com votos de uma ótima madrugada e boa audição também para a equipa de Condestável. Muito obrigado. Vamos então ao Raul Solnado para as despedidas. É então a história da minha vida. Uma boa madrugada, bom trabalho, bom descanso, bons sonhos, boa viagem se vai na estrada.

0: contar-lhes a história da minha vida. Eu era para ter nascido em dezembro, mas como a minha mãe não teve tempo para me fazer o enxoval, tive que esperar para agosto para nascer com a força do calor. Nasci sozinho porque a minha mãe tinha ido buscar um raminho de salsa a uma vizinha. Eu então desci à porteira e disse: Senhora Júlia, nasci, sou um menino. Quem é que me dá de mamar? E disse a Senhora Júlia: dou eu. Porque a Senhora Júlia já tinha dado de mamar a 11 meninos e a um funcionário de um banco que nem se casou com ela nem nada. Então subi a casa, a minha mãe bateu à porta, eu abri e disse: mamã, nasci. Disse ela: pois que seja a última vez que nasces sozinho, ouviste? Já puseste pó de talco? Eu disse: já, fui buscar à cozinha. Ah, malandro, o que tu puseste foi o queijo ralado. Bem, escrevemos uma carta ao meu pai, que trabalhava como escafandrista em Évora e que já não vinha à casa há 2 anos. Mas a minha mãe foi a Évora. Bem, estão desculpados. Correr e disse: agora que é preciso trabalhar, porque agora somos muitos. Era eu, a minha mãe, o meu pai, 7 irmãos e um senhor de castanho que andava sempre a passear no corredor, dormia lá à cesta às vezes e a gente não conhecia. Então, como éramos muito pobrezinhos, em vez de gastarmos o dinheiro em táxis e em champanhe e nessas coisas, comprámos uma rifa a uma vizinha e na rifa saiu uma vaca. Levámos a vaca lá para casa e pusemos-lhe o nome de Matilde, que era o nome de uma tia minha que morreu com um ataque de caspa. E como não tínhamos estábulo, diz o meu pai: olha, a gente podia era pôr a vaca na varanda, sempre dava leite fresco. E diz à minha irmã Georgina: pois, porque a minha irmã Georgina gostava muito de dizer coisas. Então pusemos a vaca na varanda, mas aquilo era uma vergonha, porque ficava uma quantidade de bois parados no meio da rua, olhar para cima para as pernas da vaca. Um dia desatarrachou-se um chifre à vaca e o chifre caiu em cima de um senhor que ia passar de luta aliviado. O homem pega no chifre, subiu lá acima, bateu à porta, meu pai abriu a porta: isto é seu, meu pai, sei lá. Meu pai era muito distraído. O homem fez queixo à polícia e o meu pai foi preso, mas conseguiu fugir num domingo à tarde, não havia táxis na rua. Chegou à rua e gritou: estou livre, estou livre. O homem saltou-lhe para as costas: leve-me ao Estádio da Luz. E ele levou, mas chegou lá, não tinha carta de condução nem nada, foi preso outra vez. Como nós continuávamos a ser muito pobrezinhos, a minha mãe resolveu então abandonar-me à porta de uns marqueses. Os marqueses, muito ricos, lá em casa, tinham sopa e gravatas e tudo. De manhãzinha, o marquês ia a sair para o trabalho. O marquês trabalhava numa oficina de bate-chapa. Era um marquês proletário. O marquês perguntou-me: como é que tu te chamas, meu menino? Eu disse: como sou pobrezinho, só me chamo Zé. Disse: pois hoje para o futuro faças-te a chamar Júlio Afonso de Albuquerque, Diniz, de Alarcão e Silva. Mas como aquilo é um nome muito atrapalhado, muito atabalhoado e tudo, puseram-me a alcunha do Batata. E mandaram-me ensinar onde estão os rios e as montanhas e os países e tudo. Mas gramática. Mas como eu não tinha paciência para aquilo, um dia fugi e arranjei então emprego numa quadrilha de ladrões. Entrava às 9, saía ao meio-dia, pegava às 2 e largava às 6. Não era mau! Conti 200 e as gratificações. Mas como eu estava muito doente, tudo o que eu roubava, devolvia. Um dia fui ao médico e o médico até disse: você só pode roubar peixe cozido ou legumes. Eu não dava nada, saí e arranjei um emprego num fotógrafo. Um fotógrafo muito bom. Nas fotografias as pessoas ficavam muito favorecidas. Por exemplo, aparecia lá um tipo muito pequenino, gordo, com grande nariz, um tipo muito sujo. Tirava o retrato e depois na prova aparecia um engenheiro hidráulico de olhos verdes que até dava gosto de ver. Mas como eu não sei...
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